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3: Olá, boa noite.
4: Boa noite para você que nos acompanha em todo o país.
3: Quarta-feira, 15 de julho de 2026.
4: Vamos ao destaque do dia na Voz do Brasil.
3: Vacinação em gestantes.
4: Imunização de grávidas pelo SUS reduziu casos graves de bronquiolite em bebês menores de 6 meses.
3: Os dados são do Ministério da Saúde. Natália Koslick.
5: Até agora, mais de 1.200.000 doses da vacina contra a bronquiolite foram aplicadas no país.
4: Você vai ouvir também prova de vida.
3: Quem precisa fazer comprovação no INSS está recebendo aviso do governo federal.
4: Fique atento, a mensagem não solicita dados do cidadão. Márcia Fernandes.
6: Não são enviados links, nem são solicitados dados como CPF ou endereço.
3: E ainda, novas regras de publicidade para bets começam a valer sexta-feira.
4: Está proibida a veiculação de análises sobre eventos esportivos que induza a realização de apostas.
3: Também está vedada a divulgação para crianças e adolescentes. Nazi Brum.
7: Entre as principais regras da portaria publicada no último dia 10 está a divulgação de advertências ao apostador sobre os riscos de apostas online.
4: Hoje, na apresentação da Voz do Brasil, Mariana Jungmann e Luciano Seixas.
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4: A vacinação de gestantes no SUS contra bronquiolite reduziu pela metade os casos graves da doença em bebês.
3: Os dados foram publicados esta semana pelo Ministério da Saúde.
4: Essas e outras vacinas presentes no esquema vacinal das gestantes ajudam a evitar internações e óbitos de mães e de seus bebês.
5: A vacina contra o vírus sincial respiratório, principal causador da bronquiolite, protege o bebê ainda durante a gestação até os primeiros meses de vida. É esse o período em que o risco de complicações respiratórias é maior. A obstetra Michele Egídio explica como funciona o mecanismo de imunização nessa fase da vida.
8: Vai passar anticorpos para a criança, mas não necessariamente ela vai conseguir impedir que a criança não tenha doença, mas vai impedir as formas mais graves, as que exigem internação. Então a criança já vai ter algum tipo de imunidade ao vírus, então vai ter uma doença um pouco mais leve do que normalmente ela teria se a mãe não tivesse se vacinado.
5: Disponível na rede pública desde dezembro, a vacina contra bronquiolite é indicada a partir da 28ª semana de gestação. Assim que completou o tempo necessário, a técnica de enfermagem Fernanda Larissa da Silva compareceu a uma unidade básica de saúde para garantir sua proteção e de sua bebê.
9: Essencial, tanto para mim quanto para a criança. Não ter que ficar indo direto ao hospital e a saúde dela está íntegra, a minha também.
5: Até agora, mais de 1.200.000 doses da vacina contra bronquiolite foram aplicadas no país. De acordo com dados publicados essa semana pelo Ministério da Saúde, a vacinação de gestantes no SUS levou à redução de 52% dos casos graves da doença entre bebês com menos de 6 meses. O calendário vacinal de gestantes contém ainda outros imunizantes, como destacou a diretora substituta do Departamento do Programa Nacional de Imunizações, Ana Catarina de Melo Araújo.
10: Nós temos a vacina DPTA, que é a vacina que protege para coqueluche, ela deve ser realizada a partir da 20ª semana de gestação. A vacina hepatite B, que é uma vacina que nós fazemos desde a infância, mas existem ainda algumas gestantes que não receberam, então é importante receber a vacina contra a influenza, que ela é anual, e a vacina também da Covid-19. Então, são doenças que, quando acometem as grávidas, elas têm um comprometimento importante, levando à internação e óbito.
5: Caso a gestante tenha perdido alguma das doses no tempo recomendado ou tenha quaisquer outras dúvidas, basta procurar a unidade de saúde mais próxima de casa com a caderneta em mãos para verificar sua situação junto aos profissionais de saúde. Reportagem Natália Koslick.
3: E neste mês, a saúde bucal também está em pauta.
4: É o Júlio Neon, que alerta para os cuidados diários e prevenção de doenças bucais.
3: O Sistema Único de Saúde oferece atendimento básico e especializado.
1: O Júlio Neon chama a atenção para a importância dos cuidados com a saúde bucal e da prevenção de doenças. Entre as principais recomendações estão escovar os dentes com creme dental fluoretado pelo menos 3 vezes ao dia, usar fio dental diariamente, reduzir o consumo de alimentos com alto teor de açúcar, evitar o uso de produtos derivados do tabaco e moderar o consumo de bebidas alcoólicas. Também é indicado procurar atendimento odontológico sempre que houver sinais como dor persistente, feridas na boca que não cicatrizam, sangramento nas gengivas ou dificuldade para mastigar. Pessoas que utilizam próteses dentárias devem manter a higienização adequada e realizar acompanhamento periódico. Quem precisar de atendimento odontológico pelo SUS deve procurar a unidade básica de saúde mais próxima de casa. Quando necessário, o paciente será encaminhado para atendimento especializado, conforme a organização da rede de saúde do município. Graziela Mendonça, para a Voz do Brasil.
4: Você já ouviu falar em soroterapia? A técnica consiste na aplicação de vitaminas e outras substâncias diretamente na veia de pessoas saudáveis.
3: E é usada em casos de desidratação ou em casos em que a pessoa não consegue receber nutrientes pela alimentação.
4: Mas tem gente buscando o tratamento para aumentar a energia e até rejuvenescimento.
3: Cuidado com essas promessas milagrosas de detox ou imunidade instantânea que aparecem na internet.
4: Anvisa alerta: nenhuma evidência científica comprova esses benefícios.
11: A Agência Nacional de Vigilância Sanitária, Anvisa, alerta que a soroterapia não substitui tratamentos médicos nem oferece benefícios comprovados para aumentar a imunidade, rejuvenescer, promover desintoxicação ou melhorar o bem-estar de pessoas saudáveis. O procedimento só deve ser realizado em casos com indicação clínica e sob orientação de profissional habilitado. A soroterapia consiste na aplicação de vitaminas, nutrientes e outras substâncias diretamente na veia. Segundo a Anvisa, esse tipo de tratamento é indicado apenas em situações específicas, como pacientes desidratados, internados ou que não conseguem receber nutrientes pela alimentação. A agência também chama a atenção para os riscos do excesso de vitaminas, que pode provocar náuseas, vômitos, dores de cabeça e alterações no funcionamento do fígado e dos rins. A Anvisa esclarece que não existe cosmético injetável. Produtos aplicados por injeção devem ser aprovados como medicamentos ou dispositivos médicos. Claudimário Carvalho, para a Voz do Brasil.
3: A Previdência Social vai realizar atendimentos em todo o país nesse fim de semana.
4: O serviço será destinado à realização de perícias médicas e avaliações sociais, etapas obrigatórias para concessão de benefícios.
3: Ao todo, são 20.900 vagas em todo o país.
4: Para ser atendido, o cidadão precisa agendar pelo site ou aplicativo Meu INSS ou por ligação para a Central 135.
3: Mais informações em gov.br/INSS.
4: Vamos falar agora de um dos serviços do INSS, a prova de vida.
3: Ela é feita de forma automática por meio de informações das bases governamentais.
4: Mas os beneficiários que não foram identificados estão sendo informados por meio de mensagens de WhatsApp enviadas diretamente pelo governo federal, que precisam fazer a comprovação de vida.
3: E um aviso importante: o Instituto não envia mensagens solicitando CPF, telefone, reconhecimento facial ou qualquer outro dado pessoal para a realização da prova de vida.
6: A prova de vida do INSS é um procedimento para confirmar que o beneficiário de aposentadoria, pensão ou outro benefício continua vivo. Com isso, são evitados pagamentos indevidos. Hoje em dia, a prova de vida é feita de forma automática, cruzando a base de dados. Mas se o beneficiário não for identificado nesse cruzamento, ele é avisado que deve fazer a prova de vida por meio de mensagem de WhatsApp. A autenticidade da informação é garantida por um selo azul de conta verificada. O banco que paga o benefício também envia notificação pelo aplicativo ou pelo extrato bancário, mas é preciso ter atenção. A mensagem enviada apenas comunica da necessidade da realização da comprovação de vida. Não são enviadas criados links, nem são solicitados dados como CPF ou endereço, como ressalta a presidente do Instituto Nacional do Seguro Social, INSS, Ana Cristina Silveira.
12: O INSS não liga, não envia servidores à casa dos beneficiários e nunca solicita dados pessoais, senhas ou qualquer tipo de pagamento para realizar a prova de vida. O Instituto também não pede CPF, endereço, dados bancários, nem envia links para atualização cadastral.
6: Para fazer a prova de vida, basta comparecer à agência bancária onde recebe o benefício levando um documento oficial com foto. Não é preciso ir numa agência do INSS. Em caso de dúvida, procure os canais oficiais no telefone 135 ou pelo site meu.inss.gov.br. Reportagem Márcia Fernandes.
4: Começou hoje o pagamento do sexto lote do abono salarial.
3: Saiba quem tem direito e como consultar o benefício.
13: Cerca de 4,3 milhões de trabalhadores podem receber, a partir desta quarta-feira, 15 de julho, o sexto lote do abono salarial referente ao ano base de 2024. O valor do benefício varia de R$ 136 a R$ 1.621, de acordo com o número de meses trabalhados com a carteira assinada em 2024. Tem direito ao abono quem está inscrito no PIS/PASEP há pelo menos 5 anos, recebeu remuneração média de até R$ 2.766 por mês em 2024, trabalhou com carteira assinada por no mínimo 30 dias no ano base e teve os dados corretamente informados pelo empregador no E-Social. Os trabalhadores podem consultar se têm direito ao benefício, o valor e a forma de pagamento através da carteira de trabalho digital ou no portal gov.br. O valor ficará disponível para saque até 30 de dezembro de 2026. Por decisão judicial, trabalhadores dos municípios mineiros de Juiz de Fora, Ubá e Matias Barbosa também recebem o benefício nesta quarta-feira. Em caso de dúvidas, o atendimento pode ser feito pelo telefone 158 nas Superintendências Regionais do Trabalho e Emprego ou pelos canais oficiais do Ministério do Trabalho e Emprego. Thaís de Araújo para a Voz do Brasil.
4: O setor de serviços atingiu 1,9% de janeiro a maio deste ano, frente a igual período do ano passado.
3: É o que mostram dados divulgados hoje pelo IBGE.
14: Esse indicador mostra o ritmo de atividades no dia a dia do país, como serviços de transporte, tecnologia, restaurantes e hotéis. Na comparação com maio do ano passado, o crescimento foi de 0,4%. No acumulado de janeiro a maio, na comparação com o mesmo período do ano passado, o resultado mostra um avanço de 1,9%. Nesse mesmo indicador, acumulado de janeiro a maio, o destaque positivo ficou com o setor de informação e comunicação, que subiu 6,2%. Já o acumulado nos últimos 12 meses ficou em 2,6%. E na comparação direta de maio com o mês anterior, o segmento de tecnologia não teve variações, mas outras atividades conseguiram crescer e ajudaram a assegurar o ritmo do setor, como detalha o gerente da pesquisa mensal de serviços, Rodrigo Lobo.
15: No campo positivo, os profissionais administrativos e complementares lideraram os ganhos, impulsionados pela parte de agenciamento de espaços de publicidade, serviços de engenharia e locação de automóveis. O segundo impacto positivo em termos setoriais ficou com os serviços prestados às famílias, que avançaram 0,2%, impulsionado pela parte de restaurantes.
14: O volume de serviços no Brasil recuou 0,4% em maio, após ter registrado alta de 1,1% em abril. Reportagem Luciana Colares de Holanda.
4: A projeção de crescimento da economia brasileira para este ano se manteve em 2,3%, segundo o novo boletim macrofiscal apresentado hoje pelo Ministério da Fazenda.
3: Dentre os fatores externos que devem contribuir para a projeção estão a retomada dos conflitos entre Estados Unidos e Irã e a instabilidade dos preços do petróleo e a possibilidade de novas pressões sobre a inflação global.
4: A equipe econômica também revisou a expectativa para a inflação deste ano.
3: A estimativa passou de 4,3%. 4,35% para 5,1% em 2026, enquanto a projeção para 2027 foi ajustada de 3,5% para 3,6%.
4: De acordo com o boletim, a principal pressão continua vindo da alta dos alimentos e do setor de serviços.
3: A secretária de Política Econômica, Débora Freire, destaca como a instabilidade no mercado externo impacta a atividade econômica brasileira.
16: Basicamente, continuamos no cenário de desafio global da crise do petróleo, que tem gerado aí impactos generalizados sobre inflação e crescimento. Para o cenário de PIB, estamos mantendo a projeção de crescimento em 2,3%.
4: Estão abertos até amanhã editais da Conab para aquisição de alimentos destinados à população em situação de insegurança alimentar e nutricional.
3: São produtos como açúcar, arroz, café, carne bovina, feijão, fubá, óleo e farinha.
4: Ao todo, serão adquiridas mais de 800 toneladas de alimentos.
3: Esse volume será disposto em cestas, para então ser entregue à população, como explica Ana Rita da Costa Pinto, superintendente de abastecimento social da Companhia Nacional de Abastecimento.
17: Por meio desses editais, a Conab vai receber propostas de organizações da agricultura familiar que tenham interesse em fornecer esses alimentos. Com o recebimento dessas propostas, será possível montar mais de 37 mil cestas de alimentos nas unidades armazenadoras da Conab em Mato Grosso, Mato Grosso do Sul, Rio Grande do Sul, Santa Catarina e Paraná. E também vamos conseguir adquirir cestas já montadas, mais de 21 mil cestas já montadas.
4: As compras serão executadas pela plataforma Contrata Mais Brasil, com resultado previsto ainda para este mês.
3: A portaria que regulamenta a publicidade das casas de apostas online, as bets, entra em vigor no próximo dia 17.
4: Entre as mudanças está a proibição de utilizar estratégias ou análises sobre eventos esportivos para induzir a realização de apostas.
3: Também está vedada qualquer divulgação direcionada a crianças e adolescentes.
4: A fiscalização será feita pela Secretaria Nacional do Consumidor, do Ministério da Justiça e Segurança Pública.
18: A portaria conjunta dos Ministérios da Fazenda e Justiça e Segurança Pública é voltada para os agentes operadores de apostas de cota fixa, ou seja, as casas de aposta online, as chamadas bets. A norma estabelece que a publicidade das bets autorizadas a funcionar no país deve seguir os princípios do jogo responsável. Ficam proibidas a divulgação de prognósticos e a exibição de apostas premiadas que sugiram a obtenção de lucro fácil, bem como a apresentação da aposta como suposta fonte de renda, como esclarece o secretário nacional de direitos digitais, Vitor Oliveira Fernandes.
19: A partir de agora fica claro que são proibidas veiculações publicitárias que induzam os consumidores a apostarem, que emitam palpites técnicos como se o ato de aposta fosse uma ciência ou se houvesse algum tipo de estratégia por trás do ato de apostar. Além disso, também fica vedado qualquer tipo de publicidade direcionada ao público de crianças e adolescentes que não podem ter acesso a esses produtos, já que apostas de cota fixas no Brasil são proibidas, terminantemente proibidas para menores de idade.
18: Antes da publicação de qualquer anúncio, as plataformas de internet deverão verificar se a empresa de aposta é autorizada a funcionar no país. O secretário nacional do consumidor, Ricardo Morichita, afirma que a portaria traz segurança jurídica a todos.
20: É importante porque torna claro aquilo que é ilegal, como a gente pode combatê-la e também a publicidade abusiva e a prática abusiva. É uma forma tanto da gente comunicar melhor, mas ao mesmo tempo trazer mais segurança jurídica.
18: Entre as principais regras da portaria publicada no último dia 10 está a divulgação de advertências ao apostador sobre os riscos de apostas online. As penalidades para as bets que descumprirem as regras incluem multa de até 20% do faturamento da operadora, suspensão das atividades por 180 dias e, em casos de reincidência, a cassação definitiva da licença para operar no Brasil. Reportagem Nazi Brum.
3: Restauração ecológica e produtiva da bacia do Rio Doce em Minas Gerais.
4: Estão abertas até 31 de agosto as inscrições para a seleção de projetos de recuperação ambiental na região, após os danos causados pelo rompimento da barragem do Fundão.
3: Os investimentos são do Banco Nacional de Desenvolvimento Econômico e Social, o BNDES, em parceria com o Ministério do Meio Ambiente e Mudança do Clima.
0: O edital Restaura Rio Doce está recebendo propostas até o fim de agosto. Conduzido pelo BNDES, o Banco Nacional de Desenvolvimento Econômico e Social, em parceria com o Ministério do Meio Ambiente e Mudança do Clima, o edital vai selecionar instituições para executar e coordenar projetos de restauração ecológica e produtiva em 12.500 hectares na região da bacia do Rio Doce. O objetivo é reparar e compensar danos causados pelo rompimento da barragem de Fundão, ocorrido em 2015, em Mariana, Minas Gerais. Serão destinados ao edital 618 milhões e 750 mil reais do Fundo Rio Doce. O gerente institucional do Fundo Rio Doce no BNDES, Guilherme Tinoco, detalha as ações que deverão ser desenvolvidas pelas instituições selecionadas de acordo com o edital.
21: Ele prevê a implementação de ações integradas de restauração ecológica e produtiva, associadas à recuperação de áreas degradadas, à conservação do solo e da água e ao fortalecimento da cadeia produtiva da restauração na bacia do Rio Doce. A restauração ecológica deverá ser realizada através da recomposição da vegetação nativa. Já a

0: Para se inscrever na plataforma Juventude Solidária.
1: A iniciativa oferece vagas de voluntariado em projetos sociais de diversas áreas e, em alguns casos, prevê apoio financeiro aos participantes.
2: Jovens com idades entre 16 e 29 anos interessados em atuar como voluntários em projetos sociais, fiquem atentos. As inscrições para a plataforma Juventude Solidária estão abertas até o dia 20 de julho. A iniciativa incentiva o trabalho voluntário em projetos que beneficiam comunidades de todo o país, especialmente em regiões mais vulneráveis. As vagas são em áreas como educação, cultura, esporte, saúde, assistência social, segurança alimentar e meio ambiente. Dependendo da vaga e do perfil do participante, pode haver apoio financeiro conforme as regras do edital. Quem fala sobre a ação é a secretária nacional de Juventude, Vitória Genuíno.
3: A gente selecionou 1000 projetos por todo o país e você pode ter a oportunidade de se engajar numa ação social que está acontecendo no território. E os temas são diversos: saúde, comunicação, tecnologia, cultura, direito à cidade. A oportunidade de você se engajar numa ação e, se tiver ideia jovem, pode receber uma ajuda de custo de R$300 durante 6 meses, que é o período do edital. E também todo mundo recebe um certificado de participação que vai te ajudar aí no seu currículo, na sua vida profissional.
2: Para participar, basta acessar o portal Brasil Participativo, entrar na página da plataforma Juventude Solidária e preencher o formulário de inscrição. Jovens de 16 e 17 anos precisam de autorização do responsável legal. Reportagem Luciana Vasconcelos.
0: Atenção, estudantes que participaram do processo seletivo do programa Universidade para Todos, o ProUni.
1: Já está disponível a lista de pré-selecionados na primeira chamada para o segundo semestre de 2026.
0: Os estudantes aprovados devem apresentar documentação diretamente na faculdade escolhida.
1: Nesta chamada, o ProUni ofertou mais de 471 mil bolsas de estudos, cerca de 220 mil bolsas integrais e mais de 251 mil parciais.
0: O resultado pode ser consultado no portal de acesso único ao ensino superior.
1: O prazo para comprovar as informações da inscrição começa hoje e vai até o dia 24 desse mês.
0: E essas foram as notícias do governo federal.
1: Uma realização da Secretaria de Comunicação Social da Presidência da República.
0: Com produção da empresa Brasil de Comunicação.
1: Que agora com o minuto do TCU. Em seguida, as notícias do Poder Judiciário e do Congresso Nacional. Boa noite.
0: Boa noite para você e até amanhã.
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5: 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Você vai ouvir agora notícias do Poder Judiciário.
7: Presidente do STF recebe ministro da Fazenda para tratar de regulamentação das PETs.
8: STJ afasta uso capião familiar sobre parte de imóvel com área total superior a 250 metros quadrados.
7: TSS reúne com empresas de pesquisas eleitorais para discutir aprimoramentos para 2026.
8: Boa noite, eu sou o Arthur Filho.
7: E eu sou Walter Lima.
8: Nesta quarta-feira, o presidente do Supremo Tribunal Federal, ministro Edson Fachin, recebeu na sede da corte o ministro da Fazenda.
7: A reunião foi uma articulação institucional para combater a lavagem de dinheiro e o avanço de facções criminosas no mercado de apostas eletrônicas clandestinas.
9: Pablo Lemos.
10: No encontro, o ministro da Fazenda, Dário Durigan, apresentou as ações do governo para a regulamentação do setor. O presidente do Supremo Tribunal Federal, ministro Edson Fachin, reforçou a preocupação do judiciário com o mercado de apostas eletrônicas clandestinas.

0: semanas e ressaltou algumas decisões do STF sobre o tema.
1: Decisões importantes já foram proferidas na ambiência cautelar, inclusive de proteção de benefícios sociais e proteção de pessoas vulneráveis, especialmente no tocante a mecanismos de publicidade para proteger crianças e adolescentes, bem assim os consumidores e, obviamente, os apostadores.
0: O encontro entre o presidente da Suprema Corte e o ministro da Fazenda antecede o julgamento do segundo semestre de ações que questionam especificamente a validade da lei das bets.
2: Para o Superior Tribunal de Justiça, o usucapião familiar não pode ser reconhecida quando o imóvel urbano possui área total superior a 250 metros quadrados, mesmo que o pedido seja apenas sobre parte do bem.
3: A usucapião é a aquisição da propriedade de um bem móvel ou imóvel em razão do uso por determinado prazo, sem oposição do dono e de outras condições legais. Fátima Uchoa.
4: Em divórcio litigioso compartilha de bens, uma mulher alegou exercer posse exclusiva sobre 250 metros quadrados do imóvel que habitava, embora a área total fosse maior. O Tribunal de Justiça de Minas Gerais negou o pedido. A quarta turma do STJ manteve a negativa, considerando que o limite previsto no Código Civil de no máximo 250 metros quadrados é requisito objetivo a usucapião e deve considerar a metragem total do imóvel. O relator foi o ministro Antônio Carlos Ferreira.
2: O presidente do Tribunal Superior Eleitoral, ministro Cássio Nunes Marques, se reuniu com representantes de 16 empresas de pesquisas eleitorais.
3: O encontro teve como objetivo debater regras para registros e pesquisas nas eleições. Litiane Reis.
5: O ministro Cássio Nunes ressaltou que a reunião buscou ampliar a transparência, a segurança jurídica e a confiança pública nesse importante instrumento da democracia.
6: Pretende-se, na realidade, o fortalecimento de um ambiente permanente de cooperação, no qual seja possível compartilhar experiências, esclarecer aspectos técnicos e identificar oportunidades de aperfeiçoamento que contribuam para a ampliação da confiança pública, assegurando, ao mesmo tempo, maior segurança jurídica às entidades e às empresas de pesquisa.
5: Agora, as empresas poderão enviar propostas de melhorias referentes às pesquisas eleitorais ao Tribunal Superior Eleitoral até a próxima sexta-feira, dia 17 de julho.
2: Tribunal Superior do Trabalho mantém indenização a trabalhador que teve dados de ação divulgados na intranet da empresa.
3: A exposição foi considerada discriminatória. Marla Lacerda.
7: O trabalhador teve o nome, o número do processo e o valor da ação trabalhista divulgados na rede interna da empresa onde ele ainda trabalhava. Para a terceira turma do TST, a divulgação extrapolou a finalidade administrativa, violou a privacidade do empregado e o expôs a constrangimentos e retaliações no ambiente de trabalho. Diante disso, o colegiado manteve a condenação ao pagamento de R$5.000 por danos morais.
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2: A você, uma boa noite.
3: E até amanhã.

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1: Eu sou Paula Groba.
2: Eu sou Humberto Pinheiro.
1: E estes são os destaques de hoje do Jornal do Senado, que começa agora.
2: Senado endurece penas para crimes contra profissionais da saúde e da educação.
1: Aprovado o uso de emendas para atendimento pré-hospitalar dos bombeiros.
2: Avança projeto que aumenta a pena para o chamado estelionato amoroso.
1: Boa noite.
2: Boa noite.
1: Quem agredir ou ameaçar professores e profissionais da saúde no exercício da função poderá receber penas mais severas.
2: O Senado aprovou um projeto que endurece a legislação para crimes como lesão corporal, desacato, ameaça e homicídio. Repórter Pedro Pincer.
3: O plenário aprovou o projeto da Câmara dos Deputados que aumenta as penas do crime de homicídio praticados contra profissionais da saúde e da educação no exercício de suas funções. O texto também classifica como hediondo o homicídio e a lesão corporal de natureza grave ou seguida de morte praticados contra profissionais da saúde. O projeto ainda amplia as penas para crimes como lesão corporal, ameaça, incitação ao crime, desacato e outros delitos quando praticados contra profissionais dessas áreas. O relator, senador Dr. Irã do Progressistas de Roraima, defendeu o aumento das penas como forma de proteção à integridade dos trabalhadores.
4: Eles terminam recebendo toda essa carga, às vezes de incompreensão, às vezes de agonia das pessoas quando procuram atendimento no Sistema Único de Saúde. Muitas vezes, por sobrecarga de trabalho, essas pessoas são submetidas a esse tipo de constrangimento.
3: Como foi alterado no Senado, o texto voltará à Câmara dos Deputados para a nova análise.
1: Avançou no Senado o projeto que endurece a punição para adultos que utilizam crianças e adolescentes na prática de crimes.
2: A proposta inclui no Código Penal uma nova circunstância agravante para aumentar a pena de quem explora menores na ação criminosa. Repórter Bruno Lourenço.
5: O projeto altera o artigo 62 do Código Penal para estabelecer que a pena de um crime será agravada sempre que o agente cometer a infração com a participação de um menor de 18 anos. A medida, explicou o relator, senador Wilder Moraes, do PL de Goiás, visa combater uma prática recorrente de organizações criminosas e delinquentes adultos que aproveitam a inimputabilidade penal e recrutam adolescentes para execução de roubos ou transporte de drogas e armas.
6: Ao estabelecer uma penalidade mais severa para aqueles que se valem de menores em suas ações criminosas, o Estado envia uma mensagem clara: explorar a vulnerabilidade jurídica e social de adolescente não serão tolerados. Esses agravantes funcionaria não apenas como punição, mas também como medida preventiva, desincentivar adultos e envolverem jovens em atividades ilícitas.
5: A proposta seguiu para a Comissão de Constituição e Justiça.
1: Senadores da Comissão de Direitos Humanos aprovaram também o aumento da pena para quem comete estelionato contra mulheres em relacionamento afetivo.
2: A proposta ainda inclui golpes amorosos pela internet. Repórter Patrícia Oliveira.
7: A pena do crime de estelionato, que é de 1 a 5 anos de reclusão e multa, poderá ser aumentada de 1/3 até o dobro quando o golpe for praticado contra mulher em contexto de violência doméstica e familiar ou de relação íntima de afeto. A proposta da senadora Damaris Alves, do Republicanos do Distrito Federal, aprovada na Comissão de Direitos Humanos, busca combater o chamado estelionato amoroso, quando o golpista conquista a confiança da vítima ou simula um relacionamento para conseguir dinheiro, bens ou outras vantagens financeiras. A regra também vale para relacionamentos mantidos exclusivamente pela internet, em redes sociais, aplicativos ou outros meios digitais. O projeto recebeu parecer favorável do relator, senador Hermes Klan, do PL de Santa Catarina.
8: O estelionato sentimental é uma violência que vai muito além do prejuízo financeiro. Ele destrói a confiança, a dignidade e a segurança emocional das vítimas, especialmente das mulheres.
7: O relator também substituiu a expressão relação amorosa por relação íntima de afeto, termo já adotado pela Lei Maria da Penha. A proposta segue para a Comissão de Constituição e Justiça.
1: E aplicativos de relacionamento podem passar a ser obrigados a informar sobre doenças sexualmente transmissíveis.
2: É o que determina um projeto aprovado hoje pela Comissão de Ciência e Tecnologia. A reportagem é de Márcio Maturana.
9: Informações sobre doenças sexualmente transmissíveis deverão ser claras, objetivas e didáticas em todos os aplicativos e plataformas de relacionamento, segundo o projeto aprovado pela Comissão de Ciência e Tecnologia, que segue para a votação final na Comissão de Assuntos Sociais. Será uma conscientização sobre sintomas, riscos à saúde, formas de transmissão, medidas de prevenção e possibilidades de tratamento, como informou o senador Esperidião Amin, do PP de Santa Catarina.
10: A plataforma digital, a internet, passou a ser um instrumento de intermediação de, digamos, de troca de mensagens afetivas, e daí há um passo seguinte de um relacionamento mais íntimo. Portanto, essa medida preventiva vem socorrer a sociedade num momento em que este meio de intermediação passa a ser mais popular.
9: Amin leu o relatório do senador Everton, do PDT do Maranhão, que incluiu 4 emendas ao projeto apresentado pelo senador Fabiano Contarato, do PT do Espírito Santo. Uma das emendas busca evitar um excesso de notificações que possam reduzir a efetividade da medida. Outra impede que os avisos possam ser bloqueados nas configurações das plataformas. A terceira emenda substitui a expressão sites e aplicativos de relacionamento pela denominação aplicações de internet destinadas à intermediação de relacionamentos ou de encontros. E a quarta emenda obriga as plataformas a divulgarem relatórios periódicos sobre alcance, engajamento e efetividade dos avisos, sempre preservando os dados pessoais dos usuários.
1: O Senado aprovou um projeto que prorroga a autorização para que recursos do FGTS sejam aplicados em linhas de crédito específicas.
2: A medida poderá ser aplicada a entidades hospitalares, filantrópicas e a instituições sem fins lucrativos atuantes no âmbito do SUS. Repórter Douglas Castilho.
11: Implementada em 2019, essa política viabilizou até o ano de 2022 um total de R$3 bilhões a cerca de 140 hospitais filantrópicos. Os recursos são usados para que essas instituições substituam suas dívidas mais caras e imediatas por crédito a ser pago no longo prazo com juros menores. Médico, o relator da proposta, senador Nelsinho Trade, do PSD de Mato Grosso do Sul, defendeu a medida relembrando sua atuação na Santa Casa de seu estado.
12: Lá no meu estado, a Santa Casa é a quarta maior do Brasil. Eu trabalhei 17 anos lá e eu posso ver dia após dia a dificuldade daquele hospital e manter o bom atendimento.
11: O projeto também alcança as instituições sem fins lucrativos que atuem no atendimento de pessoas com deficiência. Pelo texto que segue para a sanção presidencial, fica suspensa a cobrança de eventual tributo de instituição filantrópica suspeita de não cumprir os requisitos de imunidade até decisão final de processo administrativo instaurado para esse fim, independentemente da data de ocorrência do fato gerador.
1: E o atendimento pré-hospitalar feito pelos corpos de bombeiros militares poderá receber mais recursos. O Senado aprovou um projeto que autoriza o uso de emendas parlamentares para financiar esse tipo de serviço nas ações públicas de saúde.
2: Com a mudança, estados e municípios poderão destinar verbas para compra de ambulâncias, equipamentos, materiais e para estruturação do atendimento prestado pelos bombeiros em situações de urgência e emergência. A legislação exige que pelo menos metade das emendas individuais sejam para a saúde. Pelo texto, apenas despesas que cumprirem requisitos a serem definidos pelo Ministério da Saúde poderão receber recursos de emendas. A indicação de emendas direcionadas ao Corpo de Bombeiros será facultada ao parlamentar. O texto base aprovado teve 65 votos a favor e 2 contrários. Edição de Paulo Groba e trabalhos técnicos de Eliseu Caires. O Jornal do Senado fica por aqui. Acompanhe agora as notícias da Câmara dos Deputados. Boa noite.
1: Boa noite e até amanhã.
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14: Câmara limita a possibilidade de recurso no Superior Tribunal de Justiça.
15: Audiência pública reafirma a defesa do limite de 20 anos para patentes.
14: Deputados divergem sobre votação do projeto que combate a misoginia.
15: Boa noite. Sargento Gonçalves, do PL do Rio Grande do Norte, critica o projeto sobre misoginia. O congressista acredita que o texto pode abrir margem para criminalizar manifestações públicas de fé e interpretações de textos religiosos.
14: Sargento Gonçalves argumenta que o país deveria concentrar esforços no combate ao crime organizado e aos crimes contra as mulheres. Para ele, o projeto não contribui para a proteção feminina e pode restringir o direito de cidadãos expressarem suas convicções religiosas.
15: Nicolas Ferreira, do PL de Minas Gerais, diverge do projeto que tipifica crimes relacionados à misoginia. O deputado acredita que a proposta pode restringir a liberdade de expressão ao criminalizar críticas e manifestações de opinião.
14: Nicolas Ferreira também associa o projeto a uma tentativa de censura. Na avaliação do deputado, o Congresso deveria priorizar medidas de combate a crimes como estupro, pedofilia e violência praticada por organizações criminosas.
15: Júlia Zanatta, do PL de Santa Catarina, declara que vai votar contra o projeto que tipifica o crime de misoginia. Segundo a deputada, a proposta pode restringir a liberdade de expressão e ser utilizada para limitar críticas a agentes públicos.
14: Júlia Zanatta também reprova o governo federal por, segundo ela, substituir o termo mulher em documentos oficiais por pessoa que gesta. Para ela, a prioridade das políticas públicas voltadas às mulheres deve ser o combate à violência e o fortalecimento da segurança pública.
15: Xandira Fegali, do PCdoB do Rio de Janeiro, avalia que a tipificação do crime de misoginia busca combater o discurso de ódio e a incitação à violência contra as mulheres. Segundo a deputada, a medida contribui para o enfrentamento do feminicídio.
14: Na opinião de Jandira Fegali, o projeto contra a misoginia não fere as liberdades de expressão, de fé ou de culto, asseguradas pela Constituição. Para ela, incitar a violência contra as mulheres é um crime grave que precisa ser combatido em todos os ambientes, inclusive nas redes sociais.
15: Alencar Santana, do PT de São Paulo, repudia a fala de colegas da oposição que, segundo ele, desmerecem a pauta de proteção feminina. O deputado alerta que o Brasil vem observando índices elevados de feminicídio.
14: De acordo com Alencar Santana, discursos de parlamentares que menosprezam as mulheres legitimam novas formas de agressão. Para o parlamentar, agressores e feminicidas devem ser punidos com rigor.
15: Benedita da Silva, do PT do Rio de Janeiro, refuta argumentos religiosos usados contra a proposta que criminaliza a misoginia. Segundo a deputada, o projeto é uma resposta ao aumento da violência contra as mulheres.
14: Benedita da Silva lamenta a falta de um diálogo produtivo com a oposição sobre a pauta feminina. Para parlamentar, criminalizar a misoginia é uma medida essencial para poupar vidas e defender a dignidade das famílias brasileiras.
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13: Justiça.
15: A Câmara dos Deputados. deputados aprovou um filtro para recursos possíveis ao Superior Tribunal de Justiça. A repórter Daniele Lessa explica como deve funcionar.
16: A Câmara dos Deputados aprovou o projeto que regulamenta uma nova regra para análise de recursos especiais enviados ao Superior Tribunal de Justiça, o STJ. O projeto foi apresentado pelo senador Davi Alcolumbre, do União do Amapá, e altera o Código de Processo Civil. O recurso especial é usado quando uma das partes de um processo pede ao STJ que examine se uma decisão judicial aplicou corretamente uma lei federal. Pelo texto aprovado, quem apresentar esse tipo de recurso terá que demonstrar que a questão discutida é relevante do ponto de vista econômico, político, social ou jurídico e que o caso ultrapassa o interesse apenas das partes envolvidas no processo. Na prática, o objetivo é permitir que o STJ concentre seus julgamentos em temas mais importantes para a interpretação das leis federais e não apenas em casos individuais sem maior impacto. Relator da proposta em plenário, o deputado Ranieri Paulino, do Republicanos da Paraíba, defendeu que o novo filtro ajuda a racionalizar a análise de recursos e melhora a eficiência da justiça.
17: Justiça tardia não é justiça. Só esse ano, o STJ recebeu mais de 260 mil processos. Será que isso facilita a avaliação e as decisões do STJ ou cria ainda mais dilatação de prazo para as partes que querem uma solução jurídica?
16: Segundo o relator, o acesso à justiça não ficará comprometido, pois para que o STJ deixe de analisar um recurso por falta de relevância, será necessária a manifestação de 2/3 dos integrantes do órgão responsável pelo julgamento. Quando a relevância for reconhecida, o relator poderá suspender em todo o país o andamento de processos individuais ou coletivos que tratem da mesma questão. Essa suspensão poderá durar 6 meses, com prorrogação por mais 6 meses, se houver necessidade de audiência pública ou participação de terceiros no processo. Deputados ligados ao PT, PCdoB e PSOL votaram contra o projeto, argumentando que a mudança prejudica os mais pobres, sendo benéfica apenas para quem tem recursos para contratar grandes escritórios de advocacia, como disse o deputado Chico Alencar, do PSOL do Rio de Janeiro.
18: Quem não tem recursos para contratar grandes bancas vai ficar prejudicado. Isso aqui não é justiça para os pobres. Os direitos sociais, previdenciários, consumistas dos pequenos, políticas públicas em geral, podem ter dificuldade nesses recursos.
16: O deputado Pedro Uczai, do PT de Santa Catarina, defendeu que o texto fosse alterado para permitir que continuem sendo aceitos recursos que tratem de direitos fundamentais ou coletivos, ações de execução penal e ações que envolvam grupos com mais de 1000 pessoas, mas o plenário rejeitou essa sugestão. O projeto que regulamenta o critério de relevância para recursos especiais ao STJ será enviado para a sanção presidencial e pode virar lei. Da Rádio Câmara de Brasília, Daniele Lessa.
13: Eleições.
14: Otone de Paula, do PSD do Rio de Janeiro, critica a condução política de Flávio Bolsonaro. O deputado acredita que o senador assumiu o risco de expor o ex-presidente Jair Bolsonaro a novas restrições judiciais ao divulgar uma carta escrita por seu pai.
15: O parlamentar avalia também que a atitude consolidou Flávio Bolsonaro como porta-voz do pai, evidenciando uma disputa pela liderança do campo conservador. Otone de Paula defende que a direita busque uma alternativa política para as próximas eleições.
13: Saúde.
14: Participantes de audiência na Câmara dos Deputados defenderam a manutenção do limite de 20 anos para patentes para garantir acesso à saúde. A repórter Noelle Nobre acompanhou o debate.
19: A Comissão de Defesa do Consumidor da Câmara dos Deputados realizou uma audiência pública para discutir a manutenção do prazo de 20 anos para a vigência de patentes no Brasil. O debate reuniu representantes do governo e da indústria nacional que defenderam que o limite atual, contado a partir da data do pedido, é necessário para a sustentabilidade do SUS, o Sistema Único de Saúde, e para a competitividade de medicamentos genéricos e biosimilares. O presidente da Comissão de Defesa do Consumidor, deputado deputado Clodoaldo Magalhães, do PV de Pernambuco, lembrou que existem projetos de lei no Congresso que buscam restabelecer mecanismos de extensão de prazos que haviam sido extintos pelo Supremo Tribunal Federal em 2021. O parlamentar reforçou que a inovação deve estar associada ao acesso à saúde pela população.
20: Toda essa inovação para que vai servir se não a vida humana? Então, os custos dos sistemas de saúde não vão enfrentar esses custos de patentes a este tamanho.
19: Clodoaldo Magalhães disse agora aguardar a sanção do projeto de lei que garante a autonomia do Brasil na produção de medicamentos, vacinas, equipamentos e insumos médicos. A proposta, já aprovada pela Câmara e pelo Senado, cria a Estratégia Nacional de Saúde. Da Rádio Câmara de Brasília, Noelle Nobre.
13: Ciência e tecnologia.
15: Inácio Arruda, do PCdoB do Ceará, defende o fortalecimento da ciência e das instituições de pesquisa. O deputado destaca ainda a contribuição dos pesquisadores brasileiros para áreas como saúde, energia, agricultura e tecnologia.
14: Além disso, Inácio Arruda convida pesquisadores, estudantes e cidadãos a participarem da reunião anual de número 78 da Sociedade Brasileira para o Progresso da Ciência. Ele informa que o evento da SBPC vai acontecer em Niterói e deve reunir instituições de pesquisa de todo o país.
13: Transportes.
15: Comissão aprova autorização para pessoa com deficiência visual usar óculos biópticos para obter carteira de motorista. A repórter Paula Bittar nos conta como funcionam esses aparelhos.
14: A Comissão de Constituição e Justiça da Câmara aprovou uma proposta que autoriza pessoas com deficiência visual a utilizarem tecnologias assistivas, como óculos biópticos com lentes telescópicas, no processo de obtenção da Carteira Nacional de Habilitação, a CNH. Os sistemas biópticos combinam os óculos normais com um pequeno sistema telescópico. Enquanto a lente dos óculos fornece à pessoa a visão geral do ambiente, o telescópio auxilia na rápida localização de detalhes. O dispositivo pode ser fabricado para um ou para ambos os olhos. O texto estabelece que o Conselho Nacional de Trânsito, CONTRAN, deverá regulamentar o uso desses equipamentos no processo de habilitação de candidatos. O relator na CCJ, deputado Alfredo Gaspar, do PL de Alagoas, ressaltou que o projeto se harmoniza com o sistema constitucional de proteção e promoção dos direitos das pessoas com deficiência. Ele também disse que a proposta está de acordo com a Convenção Internacional sobre os Direitos das Pessoas com Deficiência e seu protocolo facultativo, que integram o ordenamento brasileiro com hierarquia equivalente à de emenda constitucional.
21: Isso é uma harmonização de convenção com a Constituição e o Estatuto da Pessoa com Deficiência, dando garantias e direitos para que elas possam acessar meios de transporte e terem direito a conduzir esses meios de transporte mediante o uso desse óculos biópticos, que nada mais é do que uma lente especial que tem uma profundidade maior, é tipo um binóculo olhando para determinado aspecto do óculos para que possa ter uma acuidade maior visual.
14: O projeto, que autoriza pessoas com deficiência visual a utilizarem tecnologias como óculos biópticos com lentes telescópicas no processo de obtenção da carteira de motorista, já pode seguir para análise do Senado, a menos que haja recurso para votação antes pelo plenário da Câmara. Da Rádio Câmara de Brasília, Paula Bittar.
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13: trabalho.
14: Governo defende projeto que prorroga vigência de acordos e convenções coletivas de trabalho até nova negociação. Entenda na reportagem de Silvia Munhato.
0: Em audiência na Comissão de Trabalho da Câmara dos Deputados, o governo defendeu o projeto que prorroga a vigência de acordos e convenções coletivas de trabalho até que haja nova negociação. É a chamada ultratividade. Esses acordos e convenções têm hoje vigência máxima de 2 anos. Antes da reforma trabalhista de 2017, a validade permanecia após o fim do prazo estabelecido, até que um novo acordo fosse firmado. Diante das manifestações dos sindicalistas presentes, a deputada Érica Cocai, do PT do Distrito Federal, autora da proposta, disse que vai solicitar ao presidente da comissão, deputado Marcos Tavares, do PDT do Rio de Janeiro, a definição imediata de um relator para o projeto.
3: Quando você tem conquistas, muitas vezes, ano após ano, conquistas de décadas, que estão incorporadas já no cotidiano do trabalhador e da trabalhadora, e essas conquistas passam a não vigir mais quando chega o processo de database, você estabelece um processo de pressão imensa.
0: Em 2022, o Supremo Tribunal Federal considerou inconstitucionais as decisões da Justiça Trabalhista a favor da ultratividade. O projeto que permite a validade de acordos e convenções coletivas após o seu prazo de vigência até que uma nova negociação seja feita, precisa ser aprovado na Comissão de Trabalho e na Comissão de Constituição e Justiça para ser enviado para o Senado. Da Rádio Câmara de Brasília, Silvia Minhato.
13: Meio Ambiente.
15: Deputados aprovaram urgência para um projeto que reduz a área de proteção do Pantanal de Mato Grosso. O repórter Antônio Vital explica a questão.
4: A Câmara dos Deputados aprovou o regime de urgência para projeto que susta a ampliação da estação ecológica de Taiamã, em Mato Grosso, localizada nos municípios de Cáceres e Poconé, no Pantanal. Decreto do governo publicado em março ampliou a área da reserva de 11 mil para 68 mil hectares, com base na importância ambiental da área e com o argumento de que não há conflitos de terra na região, que tem quase 70% de vegetação natural preservada. De acordo com o Instituto Chico Mendes de Conservação e Biodiversidade, o ICMBio, a estação ecológica possui um berçário de peixes vital para o Pantanal, é um corredor ecológico para espécies ameaçadas e está localizada em área alagável, sem atividade econômica consolidada. O projeto que susta o decreto de ampliação da área foi apresentado pela deputada Coronel Fernanda, do PL de Mato Grosso. Ela alegou que o aumento da área protegida ocorreu sem que os produtores rurais e a população local fossem ouvidos.
23: Essa reserva, ela já existia, ela é cuidada, ela é preservada pela população de Cáceres. E o governo federal, fazendo a sua mídia social, como sempre, dentro da sua ideologia, aumentou essa reserva, um tamanho inadmissível, sem trazer nada para ofertar à população, sem dar condições para aquela população continue preservando, sem dar condições para aqueles produtores que estão lá continuem fazendo o que eles sabem fazer bem, trazendo recurso e riqueza para o estado de Mato Grosso e para o Brasil.
4: Estações ecológicas têm uso restrito, não podem ser exploradas economicamente e são destinadas apenas a pesquisas e conservação. Nessas áreas estão proibidas atividades agropecuárias ou de turismo comercial. O regime de urgência permite que a proposta seja analisada diretamente no plenário da Câmara, sem passar pela análise das comissões permanentes da Casa. O deputado Tadeu Venere, do PT do Paraná, criticou o regime de urgência e justificou a necessidade de proteção do Pantanal, um dos biomas mais ameaçados do país.
24: O Pantanal é uma das áreas, se não a maior, uma das áreas maiores áreas úmidas do mundo. Nós estamos vivendo uma crise climática sem precedentes. Eu acredito que todos, mesmo aqueles que acham que a Terra é plana, sabem que a crise climática é algo que está acontecendo de fato. E nós ampliarmos áreas como essa, e houve o debate, e depois disso votarmos aqui um projeto que dispensa, inclusive, que nós possamos ouvir as comissões dessa casa, nos parece extremamente perigoso, precipitado e inócuo, até porque nós sabemos que haverá depois contestações.
4: Ainda não há data para votação no plenário da Câmara do projeto que susta a ampliação da estação ecológica de Taiamã, no Pantanal de Mato Grosso. Da Rádio Câmara de Brasília, Antônio Vital.
13: Desenvolvimento Regional.
14: Paulo Guedes, do PT de Minas Gerais, é favorável à criação da região integrada de desenvolvimento do litoral norte de Pernambuco e Paraíba. A ideia, segundo o deputado, é que União, estados e municípios se articulem para promover ações de desenvolvimento no local.
15: Paulo Guedes afirma que a criação da RIDE amplia também investimentos em infraestrutura e geração de empregos. Ele ressalta, por fim, que a integração favorece o planejamento compartilhado e a redução das desigualdades econômicas e sociais na região.
14: Termina agora o Jornal Câmara dos Deputados, produzido pela Rádio Câmara, com trabalhos técnicos de Wellington Teles, apresentação de Márcio Aquilissardi e Tércia Guimarães. Boa noite para você.
15: Uma boa noite, a Voz do Brasil volta amanhã.
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1: Samuel Rosa de Alvarenga nasceu em Belo Horizonte no dia 15 de julho de 1966. Foi vocalista e guitarrista do grupo Skank, no qual é compositor das melodias da maioria das canções do grupo. Uma das suas maiores parcerias é com Chico Amaral, músico, ex-sanfonista da banda e principal letrista nas composições. As canções escritas por Samuel Rosa têm influência de artistas como Bob Dylan, Beatles, Slash, Oasis, além das bandas do rock brasileiro anos 80, como Ira, Titãs e Paralamas do Sucesso. Vontade de trabalhar com música veio na adolescência, lá pelos 14, 15 anos, em uma fase em que ele estava muito angustiado. A música praticamente salvou sua vida e o ajudava a manter um nível razoável de autoestima. Samuel Rosa sempre foi um menino quieto. Por tocar, ganhou algum destaque na sala de aula e acabou virando popular no colégio. Na faculdade, fez psicologia por grande influência do seu pai, que era psicólogo. Em 1983, Samuel Rosa começou a tocar em uma banda de reggae chamada Pouso Alto e se apresentavam principalmente em Belo Horizonte. Em 1991, o Pouso Alto conseguiu um show na Casa Aeroanta, em São Paulo. A banda fez então sua estreia no dia 5 de junho de 1991. E

tocar regularmente na churrascaria de Belo Horizonte, Mr. P. O primeiro disco do grupo foi gravado de forma independente, foi lançado em 1992. Depois de 1.200 cópias das 3.000 iniciais serem vendidas, a Sony Music decidiu então assinar um contrato com a banda Skank e relançou o disco em abril de 1993, resultando na vendagem de 120 mil cópias do disco de estreia, com sucessos como Jack Tequila, Esmola, Te Ver, Pacato Cidadão. Em 1994, lançou o seu segundo disco, sendo o disco de maior sucesso na carreira, vendendo mais de 1.800.000 cópias, com as músicas Garota Nacional, Tão Seu e É Uma Partida de Futebol. O Skank se tornou uma das bandas de maior sucesso no Brasil, emplacando vários sucessos no decorrer da carreira. Em 1998, a FIFA incluiu a música É Uma Partida de Futebol no disco oficial da Copa do Mundo. No ano de 2020, Samuel Rosa anunciou que o Skank faria uma pausa após as comemorações de 30 anos de carreira da banda. Após o fim do Skank em 2023, Samuel Rosa ingressou em uma carreira solo. Samuel Rosa anunciou que o Skank faria uma pausa após as comemorações de 30 anos de carreira da banda. Após o fim do Skank em 2023,

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2: Mídias de Camboriú está contratando para início imediato serralheiro profissional. 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
2: Ô, Zé Gaiado, e seu pai, rapaz? Seu pai?
3: Ah, meu pai tá lá, rapaz.
2: Tá bem?
3: Tá bem, tá bem.
2: Ele é torcedor do time do Brusque, né?
3: É, mas eu vou falar uma coisa pra você, ele é meio burrinho das ideias, viu?
2: Por que, Zé Gaiado?
3: Mas por quê, rapaz? Fez uma aposta lá, postou 100 real no Brusque.
2: Ah, sei.
3: E o Brusque perdeu.
2: E aí ele perdeu o dinheiro, mas só por isso? Por que você falou que ele é burro?
3: Não, porque teve a reprise, ele apostou de novo, perdeu de novo.
2: Nossa.

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1: 11:04.
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1: 11:19.
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1: 11:31.
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0: 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Meia-noite 18.
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1: Dois velhinhos conversando, o primeiro falou assim: nossa, meu filho do céu, arrumei um remédio que é muito bom para esquecimento. Você toma o remédio, você lembra de tudo na vida, você não esquece de mais nada. O outro falou: nossa, rapaz, como é que é o nome desse remédio aí? Passa pra mim que eu quero tomar também. Aí ele falou: como é que chama aquele pé que tem espinho assim, ó, que dá uma flor bonita? O outro falou: rosa, chama rosa. Ele falou: ô rosa, como é que é o nome do remédio que eu tô tomando mesmo?
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1: 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Meia-noite 47.

0: 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Uma e um.
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Às vezes a gente corre tanto pela vida e deixa passar tantas coisas bonitas. A gente corre tanto que não percebe as coisas, as flores na beirada do caminho. Às vezes a gente quer que o fruto amadureça antes do tempo. A gente tem muita pressa, mas somente o tempo sabe dar as coisas pra gente na hora certa. O tempo sabe o momento exato de dar o presente que a gente merece.

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4: O cidadão entrou dentro do busão, rapaz, o ônibus lotado, ele olhou pra todo mundo assim e falou assim: desse lado direito aqui só tem corno e desse lado aqui só tem viado. Um fortão levantou e falou: escuta aqui, rapaz, eu não sou viado não. Falei: bom, nesse caso você passa pro outro lado então.

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2: O funcionário chegou no patrão e falou assim: ô patrão, é o seguinte, ó. É, o meu pagamento, eu recebi o pagamento essa semana aqui, ó. Mas veio faltando R$500 no meu pagamento, viu? O patrão falou: ah, tá vendo como é que você é esperto, rapaz? O mês passado eu te dei R$500 a mais e você ficou quietinho e não falou nada, né? Ele falou: é, um erro eu aceito, mas dois não, né?

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1: Camarada colocou um anúncio de emprego. Contrata-se somente homens casados. Aí um solteirão lá chegou: ué, por que isso? Só homem casado? Falei: é que os homens casados já estão acostumados a receber ordens.

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9: Cidadão chegou na esposa e falou: amor, você pode me dar o exemplo de uma pessoa cara de pau? Ela falou: é você mesmo. Ele falou: como assim? Ela falou: ah, você pega o Wi-Fi do vizinho e ainda posta que a internet tá fraca.

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0: pelo horário oficial de Brasília, aqui em Balneário Camboriú, são exatamente 7:03.
1: Muito bom dia, hoje é quinta-feira, 16 de julho de 2026, Jornal da Camboriú FM, muito mais que notícias, já está no ar.
0: E na apresentação,
1: Luiz Gustavo
0: e Giane Munaretti.
1: Bom dia, Luiz Gustavo, bom dia também aos nossos ouvintes da 90.1 FM, da rádio que a gente ama.
0: Muito bom dia, Giane, bom dia, Sérgio, bom dia também a você, nossos ouvintes que estão conosco todos os dias aqui no Jornal da Camboriú FM. Seja muito bem-vindo, bem-vinda. Nós vamos juntos, então, até às 8 horas da manhã com muita informação para você.
1: Hoje, dia 16 de julho, é comemorado o Dia do Comerciante.
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1: Estamos conectadíssimos com você e você ouvinte conectadíssimo com a gente. 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
0: Participe do Jornal da Camboriú com perguntas, sugestões, críticas e denúncias do seu bairro ou município.
1: Entre em contato pelo nosso WhatsApp 47992675901 por mensagens de texto, áudios, fotos e vídeos.
0: O Jornal da Camboriú FM tem os trabalhos técnicos de Sérgio Rezende, a direção geral de Moisés Antônio e a direção comercial de Júlia Almeida. 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
1: Agora são 7:05.
0: 7:05.
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1: Estudo destaca a força do empreendedor catarinense na economia brasileira.
0: Balneário Camboriú, 62 anos, casamento coletivo será realizado neste final de semana.
1: Transportes escolares passam a utilizar faixas exclusivas de circulação em Itajaí.
0: Setor de serviços cai no mês de maio por recuo na área de transportes.
1: Incêndio de grandes proporções atinge empresa e mobiliza equipes de toda a região em Itajaí.
0: Acidentes nas rodovias federais de Santa Catarina crescem no ano e apresenta mais de 4.000 ocorrências.
1: Homem é preso em flagrante em trajeto entre Camboriú e Balneário Piçarras.
0: Justiça Eleitoral adiciona funcionalidades ao e-título e orienta eleitores a baixar o app.
1: Suspeito é detido por porte ilegal de arma e posse de drogas em Itajaí.
0: E no esporte, a Argentina vence e vai para a segunda final consecutiva de Copa do Mundo. Estas e outras informações você confere no Jornal da Camboriú FM, que começa a partir de agora. E olha a hora, aqui em Balneário Camboriú são 7:06.
1: 7:06.

0: Com uma leve esquentada na temperatura pela manhã desta quinta-feira, chegou o momento de conferirmos então todos os detalhes com a Daniele Lima. Muito bom dia, Dani.
1: Bom dia. Nessa quinta-feira, o tempo segue firme com o predomínio do sol em Santa Catarina. O dia começa com nevoeiros isolados e nebulosidade do litoral aos planaltos, que logo se dissipam dando lugar ao sol ainda pela manhã. As temperaturas sobem. As máximas podem atingir 26 graus em Maravilha e Tubarão. Concórdia, 24. Joinville e Caçador, próximo dos 22 graus. E Florianópolis e Lages, 19. O vento sopra de nordeste a norte, com rajadas no Grande Oeste, Grande Florianópolis e Litoral Sul. Na sexta-feira, o destaque será o vento norte, que ganha força em todo o estado. No extremo oeste e oeste, as rajadas podem chegar perto de 70 km por hora. O amanhecer de sexta terá mínimas entre 6 e 12 graus nos planaltos e meio oeste e de 12 a 16 nas demais regiões, podendo iniciar já com 18 graus no extremo oeste. Será mais um dia ensolarado e com temperaturas em elevação. As máximas ficam acima dos 22 graus, podendo atingir até 30 graus no litoral sul. A tendência é o fim de semana seguir com tempo firme, sol e temperaturas elevadas, embora algumas projeções indiquem chance de chuva no domingo, na divisa com o Rio Grande do Sul, mas vamos confirmar amanhã. Aproveite o calorzinho que está chegando e tenha uma excelente quinta-feira.
0: Muito obrigado, então, a Daniele Lima, né, que trouxe essas informações importantes de hoje, do fim de semana também, aqui para o estado de Santa Catarina.
2: E vamos saber como fica o tempo em BC nesta quinta-feira. Luiz Gustavo?
0: Pelos tambores primeiro, mas eu deixo pra você, Jane, falar pra nós, como eu sou um gentleman, né? Eu
2: passando deixo... a bola, né?
0: Passa a época bola de... no olho
2: de Copa do Mundo. Bom, tá bonito. Olhando daqui, tá bonito. Parece um quadro, olhando aqui nos dos estúdios da Camboriú FM, parece um quadro essa Mata Atlântica aqui, né? Tem um pouco de névoa, mas o céu tá limpo, né? E parece que o sol já tá querendo aparecer. Então, o calorinho é ótimo, né? O calorzinho vai continuar. O que vai acontecer nesse dia, hein? Porque tudo pode acontecer. Inclusive, a Daniele Lima tá falando aí também na chegada do El Niño, né? Que tá chegando lá pelo Rio Grande do Sul, viu? E tá chegando aí já no final de semana. Mas hoje especificamente, quinta-feira, como é que fica, Luiz Gustavo?
0: Olha, Giane e ouvintes, né? Esse dia começou maravilhoso, como você disse, praticamente sem nenhuma nuvem, né? Na manhã desta quinta-feira, mas elas vão chegar, sim, durante todo o dia. Então as nuvens vão aumentar durante a manhã, né? Próximo ali a 10, 11 horas, e vai continuar durante toda a tarde, né? Com aberturas pequenas de sol, né? A umidade relativa do ar vai estar em 100%, então vai estar boa aí para respirar o ar e não tem previsão de chuva para esta quinta-feira, né? A rajada de vento também diminui, né? Ontem estava em 17 quilômetros por hora, hoje baixou bem, 8 quilômetros por hora o vento nesta quinta-feira. A temperatura vai ficar amena, né? Já esteve gostosinha, né? Como dizem hoje pela manhã, quando a gente vem pra rádio, né? Ontem, esses dias anteriores, estava muito frio, hoje já melhorou um pouco, então a temperatura fica amena, até porque aumentou a máxima, viu, Giane e ouvintes? A mínima esteve em 13 graus, aumentou também, mas a máxima vai chegar aos 20 graus hoje.
2: Olha só, vai estar realmente o inverno bem legalzinho.
0: Legalzinho.
2: Né? Gostosinho.
0: Gostosinho, boa.
2: A temperatura já está nos 14 graus hoje, o pessoal tá bem animado, né? Com essa manhã mais fresquinha, hein? Tem várias, né, colocações aí, fresquinha, gostosinha, como é que você falou ali?
0: Gostosinha. É verdade. Mas não chove, né?
2: É, enfim, isso, né? Importante é que não chove, então vai ter um dia de sol aí, então a temperatura de 20 graus vai dar pra tirar os casacos hoje, né?
0: E você comentou um detalhe bem importante, eu estava até vendo no jornal hoje pela manhã, né? E que o El Niño, né, traz chuva pro Rio Grande do Sul a partir de domingo ali, e essa instabilidade chega aqui em Balneário, em Santa Catarina, provavelmente na terça ou quarta-feira da semana que vem, viu, Jânia?
2: Algumas previsões do tempo aí estão dizendo que vai chegar até antes, já no sábado, alguma instabilidade aqui, mas no oeste de Santa Catarina, né, pro litoral, talvez realmente chegue lá por final do domingo, segunda ou terça, né?
0: É isso aí.
2: As chuvas estão chegando, então, e o ninho tá chegando.
0: É verdade.
2: 7:11.
0: 7:11.
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2: E um incêndio de grandes proporções atingiu uma empresa na tarde de ontem em Itajaí, mobilizou equipes de toda a região. O Corpo de Bombeiros Militar foi acionado e empenhou múltiplas viaturas na ocorrência, entre carros de combate a incêndio, apoio e resgate.
0: Uma densa coluna de fumaça foi vista a quilômetros de distância e o trabalho das equipes se concentraram em conter o avanço das chamas e proteger as áreas ainda não atingidas, né? Até o momento, né? Provavelmente não tem informações sobre feridos e nem sobre mortos nessa questão, né? Na extensão somente de danos materiais, né? Até porque a empresa era uma empresa de roupas, né? Um galpão. As causas do incêndio não foram ainda divulgadas.
2: É, inclusive de marcas bem conhecidas como Colt também produzia ali, enfim, né? Um incêndio realmente de grandes proporções que utilizaram muitos carros de bombeiros, inclusive, e até retroescavadeiras da prefeitura, e foi realmente um incêndio muito grande que ocorreu, e as causas estão aí para serem investigadas ainda, né?
0: Mas graças a Deus sem nenhuma morte,
2: sem
0: né?
2: Nenhum,
0: graças
2: exatamente.
0: A Deus.
2: Começou no começo da tarde, terminou à noite, já eram 21:30, ainda estavam no rescaldo ainda os bombeiros. Olha, uma ação integrada da Polícia Militar resultou na apreensão de aproximadamente 2,323 kg de cocaína em Balneário Piçarras e Camboriú. Segundo a corporação, a ocorrência começou após informações levantadas pela agência de inteligência indicarem que um homem estaria transportando drogas de Camboriú para Balneário Piçarras em um veículo de aplicativo.
0: Os policiais localizaram o suspeito em Balneário Piçarras. Durante a abordagem, foram encontrados cerca de 1,888 kg de cocaína com o homem de 22 anos. Na sequência, as equipes realizaram diligências em um imóvel no bairro Monte Alegre, aqui em Camboriú. No local, foi localizada outra porção da mesma substância com aproximadamente 445 gramas.
2: O homem foi preso em flagrante por tráfico de drogas e encaminhado a autoridades policiais junto com o material apreendido para os procedimentos legais.
0: E a moda pega agora, né? Drogas aí em carros
2: em aplicativo,
0: né?
2: É isso aí, né? Eles dão um jeito de levar de qualquer forma, né? Se não for pelo aplicativo, eles dão um jeito de levar.
0: Até dentro do corpo, às vezes, né? Já introduzidos,
2: exatamente,
0: né?
2: Exatamente, né? Eles não têm limite, esse povo não tem limite.
0: Realmente. É verdade. E olha, um homem de 23 anos foi preso pela Polícia Militar por porte ilegal de arma de fogo de uso permitido e posse de drogas para consumo pessoal no bairro Santa Regina, em Itajaí.
2: Durante a revista, a equipe apreendeu um revólver calibre 32 minuciado. Conforme o relato policial, o homem autorizou buscas em sua residência, onde foram encontradas outras 27 munições calibre .32, uma munição calibre 9 milímetros, aproximadamente 10 gramas de cocaína e 9,7 gramas de maconha.
0: Diante dos materiais apreendidos, o suspeito então foi preso em flagrante e encaminhado aí à central de plantão policial.
2: E a Polícia Militar recuperou 3 motocicletas com registro de furto no bairro Monte Alegre.
0: Na verdade, em Camboriú, né? No bairro Monte Alegre, em Camboriú. Durante as buscas, a equipe encontrou uma chave micha, que é um instrumento ali geralmente utilizado para violar os sistemas de ignição dos veículos, né? As 3 motocicletas recuperadas foram encaminhadas então à central de plantão policial para os procedimentos cabíveis e posterior restituição aos proprietários. Os autores não foram encontrados até o momento. Agora são 7:15. 7:15.
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0: E a Prefeitura de Itajaí publicou um novo decreto municipal de número 14.148, de 23 de junho, que autoriza a circulação de transportes escolares nas faixas exclusivas de circulação de veículos.
2: A medida busca proporcionar mais agilidade no transporte de estudantes e especificamente nos horários de entrada e saída das escolas, além de contribuir para a organização e fluidez do trânsito.
0: A autorização é válida exclusivamente para veículos destinados habilitados ao transporte escolar, que estejam regularmente cadastrados e autorizados pelo órgão municipal competente, além de devidamente identificados para a prestação do serviço.
2: E um Fiat Uno foi encontrado completamente destruído por um incêndio na manhã de ontem na BR-101, no trecho entre Itajaí e Balneário Camboriú. O caso provocou lentidão no trânsito no sentido sul da rodovia. Algumas pessoas que estavam próximas ao local chegaram a sinalizar em busca de ajuda, mas o fogo se espalhou rapidamente pelo veículo. Por causa da ocorrência, motoristas enfrentaram lentidão no trecho e precisaram reduzir a velocidade ao passar pelo local.
0: Até a última atualização, não havia informações então confirmadas sobre pessoas feridas, né? As causas do incêndio também não foram divulgadas até o momento. Continuando aqui no trânsito, para você motorista que está passando por Balneário Camboriú, né? São 7h17 nesse momento, está indo até Curitiba, você vai ter aí uma duração de viagem de 2h55. Alguns pontos de lentidão, sim, pela BR-101, pontos de lentidão também após Joinville, além de muita névoa na manhã desta quinta-feira, tanto na BR-116 e na chegada a Curitiba. Portanto, fique atento você motorista que vai adentrar aí tanto a questão da BR-101 e da BR-116, perigo aí com essa nebulosidade na serra, né? Se você está indo a Blumenau e vai pegar tanto a BR-101 quanto a BR-470, como eu disse, né? Trânsito lento, lentidão aqui em Itajaí, né? Alguns pontos dos quilômetros quase chegando próximo a Navegantes, também na alça de acesso ali da ponte, um pouco de lentidão nesse momento. Então tome cuidado você motorista, até porque tem, como eu disse, tem muitas névoas, né? Então, já na BR-470, alguns pontos de lentidão próximo já à cidade de Blumenau, né? E também ali próximo a Gaspar. Portanto, de Balneário Camboriú até Blumenau, você vai ter aí uma duração de 1h09. Se você vai a Floripa, né? Capital catarinense, você vai ter 1h21 de duração de viagem passando por Balneário Camboriú. Trânsito normal em Itapema nesse momento, em Tijucas, Porto Belo, você vai tranquilamente ao sentido sul aqui do estado, porém, chegando em Floripa, você vai ter um movimento maior, como sempre, nas principais entradas e também adentrando ali a cidade de Florianópolis, né? Para você pegar tanto a parte do sul da ilha, como também do norte da ilha, entrando ali na beira-mar. Portanto, 1h21 de Balneário Camboriú até a capital catarinense, Florianópolis. 7h19, ainda no trânsito, a gente vai ver uma matéria preocupante que está dizendo que acidente nas rodovias federais aqui de Santa Catarina crescem no ano e apresentam mais de 4.000 ocorrências. Vamos conferir.
4: As rodovias federais de Santa Catarina registraram 4.221 acidentes de trânsito no primeiro semestre de 2026. O montante representa um aumento de 8,2% em relação ao observado no mesmo período do ano passado, com uma média de mais de 23 colisões por dia, ou praticamente uma por hora. Conforme a Polícia Rodoviária Federal, 203 pessoas morreram e mais de 4.800 se feriram nas ocorrências. Isso significa uma redução de 11% na quantidade de óbitos e uma elevação de 9% no número de feridos. O chefe de comunicação da PRF em Santa Catarina, Adriano Fiamoncini, avalia o balanço dos dados do primeiro semestre nas BRs catarinenses.
5: Em relação a acidentes e feridos, os números são realmente preocupantes, um aumento em relação ao mesmo período do ano passado. Claro que existe o aumento da frota e, infelizmente, isso se traduziu também em aumento de acidentes. O número de veículos circulando cresce, o número de acidentes e feridos acompanhou esse crescimento. A notícia boa é que os acidentes estão menos graves. O número de mortos, que é o número que mais preocupa, de vidas perdidas, diminuiu. Isso mostra a renovação da frota. Cada vez mais os veículos estão mais seguros, saem de fábrica com airbag, freios ABS, e podemos citar também a duplicação da BR-470, que está entregando cada vez mais trechos duplicados em Navegantes, Ilhota, Gaspar, Blumenau, Indaial. Isso ajudou bastante a reduzir o número de mortos na BR-470.
4: Com mais de 2.000 acidentes de trânsito registrados e 66 mortes confirmadas nas ocorrências durante o primeiro semestre deste ano, a BR-101 lidera ambos índices entre as rodovias federais catarinenses. Sozinha, a estrada concentrou 48% das colisões e 32% do total de óbitos neste período. O presidente da Federação das Empresas de Transporte de Carga e Logística no estado de Santa Catarina, FETRANSESC, Dagnor Schneider, alerta.
6: Uma das coisas que a gente precisa olhar nesse trecho é principalmente a questão das vidas dos 10 trechos mais perigosos do Brasil, de 10 quilômetros, 4 estão no trecho norte da BR-101. Quando a média de óbitos no Brasil é em torno de 9 para cada 100 quilômetros, no trecho norte nós temos 47. Então, realmente é um cenário extremamente crítico.
4: Todas as 10 rodovias federais de Santa Catarina tiveram registros de acidentes de trânsito com pessoas feridas ao longo do primeiro semestre de 2026. Em 9 das estradas ocorreram óbitos neste período, sendo a única exceção a BR-285, que corta parte do extremo sul catarinense. De Florianópolis, da Rede de Notícias Acaerte, Cadu Reis.
0: Muito obrigado, então, às informações aí do repórter Cadu Reis. 7:22, você está acompanhando o Jornal da Camboriú FM, a rádio que a gente ama.
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2: E o setor de serviços que reúne atividades como turismo, restaurantes, salão de beleza, internet e tecnologia da informação recuou 0,4% em maio, puxado pelo desempenho negativo dos transportes.
0: Segundo a Secretaria da Política Econômica do Ministério da Fazenda, o resultado veio abaixo das expectativas de mercado. Na comparação com o mesmo mês do ano passado, o setor cresceu, ao invés de cair, né, 0,4%. De janeiro a maio, avançou 1,9% em relação aí ao mesmo período de 2025.
2: E os temores com as novas tarifas de importação aos produtos brasileiros impostas pelos Estados Unidos fez o Ibovespa B3 recuar no pregão de ontem. A principal referência do mercado acionário brasileiro respondeu aos temores dos impactos dos impostos e cedeu 0,36%.
0: No cenário, o Ibovespa oscilou então entre 176.662 pontos na máxima intradiária e 175.288 pontos na mínima do dia, né, de ontem. O volume negociado na B3 ontem, quarta-feira, foi de 39,8 bilhões de reais. Com essas informações, vamos saber então como é que ficou a cotação do dólar e do euro no pregão desta quarta-feira.
2: É, o dólar comercial apresentou alta de 0,01% e fechou o pregão em R$5,08.
0: O dólar turismo foi no mesmo patamar, subiu apenas 0,02% e cotou em R$5,28.
2: E o euro alcançou 0,4% positivo e finalizou em R$5,82.
0: Essas informações do mercado financeiro, ainda falando em questão econômica, vamos agora a uma matéria que vai falar que o estudo está se destacando com a força do empreendedor catarinense na economia. Vamos ouvir.
7: Santa Catarina reúne cerca de 1.300.000 empreendedores e concentra 4,4% dos pequenos negócios do país. O levantamento do Sebrae de Santa Catarina mostra que, além da alta participação na economia, o rendimento médio dos empreendedores catarinenses é 30% superior à média nacional. O gerente de gestão estratégica do Sebrae de Santa Catarina, Roberto Fulgraf, explica os fatores que contribuem para esse desempenho.
8: A gente entende que um dos fatores é o grau de escolarização deles, né? 34% tem ensino superior. Então, assim, é uma coisa que ajuda bastante na questão da renda. E outra coisa é também a taxa de formalização. 51% dos nossos empreendedores, né? São ao todo 1.300.000 empreendedores no estado, e desses 51% são formais. Então a gente entende também que a formalização, ele traz uma renda superior. Então, juntando escolarização e formalização, eu acho que isso acaba levando esses 30% acima da média brasileira.
7: Os pequenos negócios têm papel decisivo na economia catarinense. O estudo aponta que o setor de serviços lidera o número de empreendedores no estado e reforça a importância das micro e pequenas empresas na geração de empregos, como destaca Roberto Fulgraf.
8: A nível de Brasil, né, esse 1,3 milhão dá aproximadamente 4,4% de todos os empreendedores dos pequenos negócios brasileiros. Só que isso representa aí praticamente 98% dos empregos gerados no estado. Então, é bastante expressivo para a economia, né? Então, é o que dá geralmente o primeiro emprego, né? De muitas pessoas, é através de um pequeno, né? Ou micro negócio, tá? Então, movimenta muito a economia e dentro desse perfil também a gente destaca que o setor de serviço, ele é o que mais puxa, né? O número de negócios, né? Porque representa 44% de todos os pequenos negócios catarinenses, são negócios vinculados a serviços.
7: Apesar dos indicadores positivos, o levantamento mostra que ainda há desafios para ampliar a participação feminina no empreendedorismo catarinense. Roberto Fulgraf comenta esse cenário.
8: Dentro do desafio é elevar também a participação das mulheres, né, nas empresas, à frente das empresas, nos negócios. Porque o perfil nosso do empreendedor catarinense, ele ainda é um perfil de homem, né, branco, na casa de 40 a 59 anos. Mas as mulheres vêm crescendo ao longo do tempo. Hoje elas representam 35%, que já é um número que vem crescendo, mas a gente entende que na população brasileira e na catarinense também, elas são aproximadamente 51%. Então tem um espaço ainda dos 35% até os 51% de ocupação, né, e crescimento de mulheres à frente dos negócios. Então acho que é uma área que a gente pode atuar bastante. Né? Nós temos várias iniciativas no Sebrae nessa linha.
7: De Florianópolis para a Rede de Notícias Acaerte, Vanessa Carini.
0: Muito obrigado, então, as informações aí da repórter Vanessa Carilli. 7:28, o Jornal da Camboriú vai para um rápido intervalo e voltamos já. 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

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Já está de volta, 7:32. 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

0: E a Prefeitura aqui de Balneário Camboriú, por meio da Secretaria de Assistência Social Mulher e Família, promove neste sábado, agora dia 18, e na segunda-feira, dia 20, respectivamente, as cerimônias, né, civil e festiva do Casamento Coletivo 2026. A iniciativa integra a programação do 62º aniversário de emancipação político-administrativa do município. Na oportunidade, 62 casais residentes na cidade vão oficializar aí a união conjugal formada aí por 3 momentos, né? A cerimônia então se viu no sábado das 9 da manhã até as 11 da manhã na Univale, aqui em Balneário Camboriú, né? Que está localizada ali na 5ª Avenida, número 1100, no bairro Municípios. A preparação das noivas, né? Na maquiagem, e na segunda-feira, dia 20, das 10 horas da manhã até as 2 horas da tarde no Centro Comunitário Darcy Virgílio, que está localizado na rua Alessio Domingos Linhares, no bairro Nova Esperança, e a cerimônia festiva na segunda-feira, dia 20, junto com o aniversário da cidade, das 3 horas da tarde até as 6 horas, né? Das 15 às 18 horas no Expo Centro, então, na Marginal Oeste, número 4250, no Jardim Parque Bandeirantes.
1: Você sabe que foi a primeira vez que eu vi, foi aqui em Balneário Camboriú, esse casamento coletivo em comemoração ao aniversário da cidade. Depois outras cidades acabaram copiando também, fazendo igual. Mas enfim, eu já acompanhei como assessora de imprensa anos atrás, já logo no começo também, enfim, dos casamentos coletivos aí, e é muito divertido, é muito legal. As noivas e os noivos também recebem o traje, quem quer, né? Quem precisa aí um vestido bonito também, quem quer leva o próprio vestido, escolhe, né? O seu modelo, mas a prefeitura oferece também e penteados e maquiagem, é tudo muito legal, é tudo muito divertido, enfim, tem foto, tem book.
0: Que legal.
1: É muito legal mesmo o casamento coletivo de Balneário Camboriú. Mas, na sequência também das comemorações do aniversário de 62 anos de Balneário Camboriú, tem o Viva BC Festival, que isso é novidade, que entra na sua terceira semana de apresentação. A programação volta nessa quinta-feira hoje, portanto, segue até domingo em vários pontos da cidade, com muita música e arte. As atrações são gratuitas e integram então esse calendário maravilhoso de eventos do mês de aniversário de BC. Então, hoje, quinta-feira, o público vai poder conferir apresentações em pontos como Passarela da Barra, Nova Orla, Avenida Central, na Avenida Brasil, na Roda FJ.

0: e PZ Ecomol, a partir das 10 horas da manhã já. Além da apresentação musical, também haverá a intervenção artística com a produção de pintura em telas simultaneamente. Olha só que lindo. O Viva ABC Festival é organizado pela Prefeitura por meio da Secretaria de Turismo e valoriza artistas do município e região, entre músicos e artistas plásticos. Então, assim, o festival é de 2 a 31 de julho, com apresentações de quinta a domingo, exceto na última semana, quando as últimas apresentações serão realizadas numa sexta-feira. No total, serão mais de 120 apresentações nesta edição. Programação completa no site da Prefeitura de Balneário Camboriú pelo www.bc.sc.gov.br. Luiz Gustavo.
1: E o Sistema Nacional de Emprego de Itapema promove no sábado, agora dia 18, uma seletiva, né, com vagas para empresas dos setores de comércio e varejo. A ação acontece das 8 horas da manhã ao meio-dia na Casa da Cidadania, que está localizado na rua 216, número 155, salas 1 e 2, no bairro Meia Praia. Há oportunidades então para repositor, vigilante, serviços gerais, operador de loja, além de atendente de carnes, de pedágio, entre outras funções, né? Os interessados devem comparecer ao local levando currículo atualizado e documentos pessoais. A seletiva é uma oportunidade aí para quem busca então a inserção, né? Ou a recolocação no mercado de trabalho. Então, no próximo sábado, dia 18, na Casa da Cidadania, lá na cidade de Itapema.
0: Olha, foi oficialmente sancionada ontem, nessa quarta-feira, dia 15, então, a lei de parcelamento e uso de, e ocupação do solo de Balneário Camboriú, conhecida como a lei do microzoneamento. Enfim, saiu o ato de assinatura, contou com a presença de mais de 500 pessoas, entre autoridades, servidores municipais, imprensa e representantes também do poder público e da sociedade civil. Para a prefeita Juliana Pavan, a data marca o início de um novo ciclo de desenvolvimento urbano, econômico e sustentável para Balneário Camboriú. Olha só, outra informação aqui a respeito é que todos os bairros, então, com essa aprovação, enfim, os bairros vão passar a contar agora com diretrizes específicas para o seu desenvolvimento. Vão respeitar, né, as características e demandas de cada região. O objetivo é promover, então, um crescimento mais equilibrado da cidade, com a distribuição mais uniforme dos investimentos da infraestrutura e das oportunidades de desenvolvimento. O microzoneamento, o novo regramento, enfim, também prevê a descentralização do adensamento urbano historicamente concentrado na região central, incentivando o crescimento planejado de outras áreas do município. Olha que importante isso.
1: É importante, olha.
0: O desenvolvimento, né? De todo o comércio, inclusive.
1: Com certeza, ajuda e muito, né? Esse microzoneamento. Agora vamos a Navegantes, né? Informação lá, que é a partir do sábado também, você que anda no trânsito, né? Então, sábado, dia 18, a rua Maria Leonor da Cunha Rebelo, no centro, passa a ter mão única da Avenida Prefeito Cirino Adolfo Cabral, na beira-mar, em direção à rua Arnoldo Bento Rodrigues, né? Então, você motorista, fique atento, as placas indicativas já se encontram por toda a via lá em Navegantes, enquanto as novas vagas de estacionamento ainda serão devidamente sinalizadas nos próximos dias, durante hoje e amanhã, porque no sábado já tá valendo essa mão única, né? Durante o período de transição, a Navetran pede então aos condutores, né, de carros, enfim, de motos, que redobrem a atenção lá na rua Maria Leonor da Cunha Rebelo, em Navegantes, que passa agora a ter mão única.
0: Mas lembrando ainda nas comemorações dos 62 anos de Balneário Camboriú, que teremos um show, Luiz Gustavo, Sérgio Rezende, ouvintes da Rádio Camboriú FM, o show nacional com Alexandre Pires, que vai chegar na Praia Central, então, às 18 horas do dia 19 de julho, quer dizer, vai ser no domingão aí para todo mundo. O músico vai se apresentar com o projeto Pagonejo Bão, que une o pagode e o sertanejo em um único espetáculo. É isso aí, transformando grandes clássicos da música sertaneja em arranjos envolventes de pagode, quem gosta de pagode aí, além de relembrar aí os sucessões aí, os sucessos da carreira do Alexandre Pires, vai estar cantando todas aí. O palco será montado na altura da Praça Almirante Tamandaré. Então é bem fácil, é é bem centralizado para todo mundo curtir, aproveitar o aniversário de Balneário Camboriú, as vésperas do aniversário, né? Que vai ser na segunda-feira, dia 20, junto com o aniversário da Rádio Camboriú FM, 46 anos, Camboriú FM e BC 62. Então tem esse showzaço aí do Alexandre Pires, gratuito para todo mundo, show nacional, a partir das 18 horas. Então, claro, atrasa um pouquinho, vai ter uma outra banda que vai cantar, vai tocar antes, uma outra banda de pagode aí, eu acho que é pagode, depois eu vou confirmar. Mas, enfim, o show tá marcado para as 18 horas. 18h30, 19 horas, mas enfim, é bom sempre chegar antes, né?
1: Verdade.
0: Curtir, vai lá com a família, vai lá com os amigos, enfim, ali, e já acha um lugarzinho bom para assistir o show.
1: E olha, na utilidade pública ainda, agora nós vamos falar para uma informação importante para você que é eleitor, para você que é eleitora e acaba, às vezes, justificando o voto pelo aplicativo, que é o e-título, né? A gente vai ouvir então que a Justiça Eleitoral adiciona funcionalidades ao e-título e está orientando vocês, eleitores e eleitoras, a baixar o app. Vamos ouvir.
2: O Tribunal Superior Eleitoral atualizou o aplicativo e-Título, ferramenta oficial disponibilizada para acesso a serviços pelos eleitores via telefone celular. Entre as novas funcionalidades adicionadas estão o acompanhamento do requerimento de títulos, emissão de certidão de filiação partidária, geração de códigos de autenticação para validação de identidade e sincronização ativa de dados biográficos e biométricos. A inovação ainda possibilita a verificação da autenticidade de documentos emitidos pela Justiça Eleitoral por meio da leitura de QR Code com a câmera do celular, além de permitir a inscrição para atuar como mesário voluntário no pleito, bem como o descadastramento em caso de desistência. Também fica disponível o pagamento de multas eleitorais via Pix ou cartão de crédito com regularização imediata. O aplicativo, lançado em 2017, pode ser utilizado pelos eleitores como documento de identificação para acesso à cabine de votação nas eleições. O coordenador de gestão do cadastro eleitoral do Tribunal Regional Eleitoral de Santa Catarina, Carlos Gerber, orienta.
3: Sugerimos fortemente que as pessoas, se tiver disponibilidade, baixem o aplicativo e-título, que ele é o título virtual. Esse aplicativo, ele é suficiente para a pessoa que já tem biometria, tiver a foto, ela pode apresentar apenas esse e-título no dia da votação, que ela vai poder votar com agilidade.
2: Por meio do aplicativo e-Título, o eleitor pode consultar sua situação eleitoral e acompanhar solicitações feitas à Justiça Eleitoral, além de verificar débitos e emitir guias para pagamento. A lista de opções também inclui a emissão de certidões de quitação eleitoral ou de ausência de condenações criminais eleitorais, bem como a geração de arquivo para impressão do título. Uma das funcionalidades mais utilizadas é a consulta de informações normalmente requisitadas para o dia das eleições. Como ressalta o coordenador de gestão do cadastro eleitoral do Tribunal Regional Eleitoral de Santa Catarina, Carlos Gerber.
3: O aplicativo também indica qual a sessão, que é a maior dúvida das pessoas no dia do pleito. É importante antecipar e a pessoa já baixa o e-título hoje, procure saber qual é a sua sessão eleitoral, qual é o local e a sala onde está a sua urna. É importante antecipar, orientamos fortemente que as pessoas consultem o quanto antes e em caso de dúvidas, ligue para o nosso serviço 0800-647-3888 ou consulte nosso site.
2: O aplicativo e-Título é totalmente gratuito. A solução está disponível nas lojas virtuais dos principais sistemas de smartphones. Ao baixar, verifique se você escolheu a opção oficial fornecida pela Justiça Eleitoral Brasileira. Caso possua a ferramenta instalada, cheque antes das eleições se a aplicação está ativa e atualize caso necessário para acessar as novas funcionalidades. De Florianópolis, da Rede de Notícias Acaerte, Cadu Reis.
1: Muito obrigado, então, essas informações importantes aí, ditas pelo repórter Cadu Reis. 7h43, Camboriú 90.1 FM, a rádio que a gente ama.

0: E não poderíamos deixar de falar da Copa do Mundo, que segue mesmo sem a seleção brasileira. Olha, os argentinos fizeram a festa ontem, hein? Deu aquela virada no jogo entre Argentina e Inglaterra. Muita gente pôde acompanhar, foi em canal aberto, inclusive, também. E foi aquela emoção toda. É claro que o nosso estado tem muitos argentinos, inclusive Balneário Camboriú, mas enfim, todo o litoral, Florianópolis, a nossa capital, também tem muitos argentinos. Muitos argentinos também ouvem a Rádio Camboriú FM, inclusive na Argentina, né? Então, os argentinos aqui de Santa Catarina que moram no nosso estado fizeram a festa e em Florianópolis foi em Canasvieiras, no bairro mais hermano de Santa Catarina. Após a partida, colocou a Argentina aí de virada na final da Copa do Mundo. Dizem que de virada é melhor, né? Então, os argentinos é que sabem disso. Bom, nas imagens, olha só, que foram fornecidas às redes sociais aí, é possível ver os torcedores cantando com bandeiras enquanto veículos participaram de uma carreata para comemorar essa virada do fim do jogo contra a Inglaterra. A seleção de Messi perdia por 1-0, quem não pôde acompanhar aí, quando empatou aos 39 minutos do segundo tempo. Aos 46, já nos acréscimos, virou o jogo, deixando torcedores que acompanhavam a partida nos bares da região bem eufóricos. Então foi só festa ontem para os argentinos e agora segue porque domingo tem a final.
1: É verdade, um jogão, né? Começou truculento, né? Algumas faltas no início do primeiro tempo ali, mas com certeza foi um jogão de bola entre a Argentina e a Inglaterra. E olha, a classificação da Argentina para mais uma final, a segunda, né, consecutiva em duas Copas do Mundo, né? A última em 2022, a Argentina foi campeã e tá buscando tetracampeonato agora pela segunda vez consecutiva de final de Copa do Mundo, né? Então a final passou, na visão de Lionel Messi, por um momento específico, né? Contra a Inglaterra. Depois do empate em 1-1, né? O camisa 10 afirmou que a seleção argentina, né, percebeu em campo que a Inglaterra já não conseguia reagir e que a vitória por 2-1 poderia ser construída ainda sem a prorrogação, segundo palavras do Messi aqui. Segundo ele, a equipe argentina dominava completamente as ações, e é verdade isso. A Inglaterra jogou praticamente todo o segundo tempo para trás, não atacou, ficou na defensiva, segundo o técnico, né? Muitas pessoas, né? Da torcida, enfim, falaram que o técnico teve uma culpa muito grande em relação a isso, mas as ações ofensivas que o Messi sentia, né? É que os ingleses haviam perdido as forças na reta final da partida. Portanto, segundo o Messi aqui, foi para cima, falou para a equipe da Argentina ali, ó, vamos fazer o segundo, e não é que em 7 minutos, né? Viraram o jogo, né, Jane?
0: Exatamente. Eu só na torcida, porque eu tô torcendo para os irmãos serem campeões da Copa do Mundo.
1: Olha.
0: Mas, enfim, aquela história que a gente até comentou aqui no Jornal da Camboriú, se houvesse uma semifinal aí, ou, enfim, as quartas de final e para semifinal, enfim, que houvesse um jogo entre Inglaterra e Argentina, que haveria aquela disputa também política entre eles, aquela questão geopolítica da Guerra das Malvinas. Pois é, aconteceu isso, e a festa da Argentina aí pela vaga da final, então, contou com essa presença dessa faixa, que inclusive é proibida pela FIFA, no gramado do estádio de Atlanta, onde os jogadores, depois da vitória por 2-1 sobre a Inglaterra, comemoraram e mostraram a mensagem às Malvinas são argentinas, que a gente já havia comentado aqui a respeito também, que eu também considero, né? Claro que, na minha opinião, eu acho que tá ali do ladinho da Argentina, não tem como a Inglaterra ser dona, mas desde 1800 e lá vai, né? 1834, parece 1834, é que a Inglaterra detém o poder das Malvinas, e depois aí a Argentina, isso foi em 84, mais ou menos aí por aí, né? 84, mais ou menos isso, foi quando houve aquela guerra que muitos argentinos morreram, grande parte, né, dos que morreram foram argentinos, morreram também ingleses naquela guerra pelas Malvinas, e que hoje a Inglaterra detém a posse da ilha, né? Mas enfim, houve essa representatividade aí no jogo também. As imagens divulgadas em redes sociais também mostram que o Messi, o Lisandro Martínez, o Cuti Romero e o Giuliano Simeone comemorando essa faixa, que também depois foi retirada do gramado, foi jogada lá para arquibancada, ficou com os argentinos da arquibancada. Mas enfim, só relembrando então, esse conflito foi dos anos 80, ó, só falando certinho aí para você aqui a data. O conflito foi nos anos 80, foi motivado pela disputa aí da soberania do arquipélago das Ilhas Malvinas. Então, para quem não lembra, né? 907 mortos, 649 argentinos, 255 britânicos, 3 civis também da ilha morreram. Enfim, é uma guerra que nunca vai ter fim, porque está dentro do coração dos argentinos e dos ingleses também. Então, a Guerra das Malvinas durou 74 dias, gente. As Malvinas seguem aí com os britânicos. Então, sempre vai ter essa disputa e, com certeza, essa vitória para os argentinos foi uma vitória de honra para eles, né? Então foi diferenciada essa vitória na Copa do Mundo contra a Inglaterra.
1: Perfeitamente. Olha, Copa do Mundo entrando...
0: Mas viu, Luiz Gustavo, desculpa te interromper, só finalizando essa
1: questão.
0: Claro. Me parece que cabe multa ou punição da FIFA, porque a FIFA já havia se pronunciado a respeito que não poderia se fazer essa manifestação política dentro da Copa do Mundo. Então pode ser que ainda haja uma punição. Isso poderia ser relevante até na questão da punição, porque o Messi estaria ali entre eles e poderia até ficar fora do jogo, mas me parece que eles não vão arriscar fazer isso, tirar o Messi numa final, né?
1: Provavelmente.
0: Mas provavelmente, ou enfim, pode haver uma multa da FIFA contra a seleção da Argentina.
1: Perfeitamente. Copa do Mundo na reta final, então, disputa de terceiro e quarto lugar no sábado, a partir das 18 horas, né? Inglaterra e França, e no domingo a grande final, às 4 horas da tarde, Argentina e a equipe da Argentina aí na final?
0: Argentina e Espanha.
1: Boa, me fugiu agora.
0: Porque eu só lembro da Argentina.
1: Domingo às 4 horas da tarde. Mas com esse finalzinho.
0: Mas enfim, só aproveitando aqui também a deixa, Luiz Gustavo, antes de você passar adiante, vamos fazer aí um bolão pra ver, né? O que os nossos ouvintes também estão achando.
1: O pessoal manda, né?
0: O que vai dar na final? Vai dar Argentina? Vai dar Espanha? O que você
1: prefere? Pra nós,
0: Luiz Gustavo,
1: né?
0: O que você vai ficar com a Espanha?
1: Espanha, claro.
0: Ah, continua na Espanha. Eu continuo na Argentina, firme forte. Argentina também, ó, tá certo, ó, já, a nossa dupla que deu certo na Argentina.
1: Boa, isso
0: E sabe
1: aí.
0: Que falando um pouquinho aí do azar aí que o pessoal tá comentando e criticando o técnico da Inglaterra, né? Enfim, ali, eu acredito que o que deu azar ali foi o Mick Jagger lá, né? Que a gente viu depois. Quando eu vi o Mick Jagger, eu disse, bom, a Argentina ganhou.
1: É azarado.
0: Ah, ganhou, né? O Mick Jagger chacoalhando assim a cabeça, não, quando foi feito o segundo gol da Argentina, né? Apareceu o Mick Jagger, ele disse, a Argentina ganhou agora. Mick Jagger tá ali na torcida, então.
1: Verdade. É azarado,
0: espero que
1: dizem,
0: né? Espero que ele esteja torcendo pra Espanha.
1: E olha só, Copa do Mundo no final, então, como eu disse, o brasileirão da Série A tá de volta, né? E já começa hoje, porque o Botafogo enfrenta a equipe do Santos às 7:30 da noite. Também hoje, às 7:30, o Vitória enfrenta a equipe do Vasco. Já amanhã, sexta-feira, às 8 horas da noite, o Fluminense encara o Bragantino. O Mirassol enfrenta o Grêmio, também amanhã às 8 da noite. O Atlético Mineiro enfrenta o Bahia, já na terça-feira, dia 21, às 7:30 da noite. O Curitiba, na quarta-feira, dia 22, enfrenta o Palmeiras. São Paulo e Atlético Paranaense jogam na quarta, também às 9:30 da noite. O Internacional recebe o Cruzeiro no Beira-Rio, quarta-feira, às 9:30 da noite também. A Chapecoense, na Arena Condá, recebe o Flamengo às 9:30 da noite. E pra encerrar essa 19ª rodada do Brasileirão, né, que está de volta hoje, o Corinthians recebe a equipe do Remo na Neoquímica Arena, dia 23, quinta-feira. Essa é a 19ª rodada do Brasileirão. E para fechar o esporte de hoje aqui no jornal, para quem gosta de alta velocidade, o Grande Prêmio da Bélgica de Fórmula 1 está de volta, né? Acontece neste domingo, dia 19, a partir das 10 horas da manhã. A 10ª etapa da temporada será disputada no tradicional circuito de Spa-Francorchamps, um dos desafiadores do automobilismo mundial, né? Spa, que é o circuito mais extenso do calendário atual, com pouco mais de 7 quilômetros por volta. Para criar uma situação ainda mais competitiva, o traçado combina longas retas, grandes mudanças de elevação e curvas de alta velocidade, que isso, claro, pode dar aí mais emoção na rodada aí, na Fórmula 1, né? Nesse GP, porque pode acontecer aí várias ultrapassagens. Então, para você que gosta de alta velocidade, GP da Bélgica, às 10 horas da manhã, no domingo.
0: Com certeza estaremos assistindo.
1: É verdade.
0: Que eu adoro também Fórmula 1, ainda mais que agora, como voltei a torcer pelo Ayrton Senna 2, né?
1: Ah, que sim.
0: É o Kimi Antonelli, então tô sempre assistindo a Fórmula 1 também.
1: Bom, essas foram as informações do esporte de hoje, 7:53. O Jornal da Camboriú FM vai para um rápido intervalo e voltamos já. 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

0: 7:57, Jornal da Camboriú FM está de volta, obrigado mais uma vez pelo carinho e pela sua audiência. 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
2: E o escritório do representante de comércio dos Estados Unidos confirmou nesta quarta-feira, portanto ontem, a aplicação de uma tarifa adicional de 25% sobre produtos brasileiros com uma extensa lista de itens isentos. A medida entra em vigor em 22 de julho. A decisão é resultado de uma investigação comercial que levou um ano com base na seção 301 da Lei de Comércio de 1974, mecanismo que permite ao governo americano apurar e combater possíveis barreiras comerciais em outros países. No processo, o governo de Donald Trump afirma que o Brasil adota práticas que oneram ou restringem o comércio com os Estados Unidos, citando temas como o sistema de pagamento PIX, o acesso ao comércio de etanol e o desmatamento ilegal e também a pirataria. Mesmo com as acusações, itens como petróleo, café, carne bovina, aeronaves e celulose ficaram fora da nova cobrança. A lista inclui produtos considerados sensíveis para a economia americana, seja pelo potencial impacto sobre preços, seja pela ausência de produção doméstica suficiente.
0: E uma lista encontrada pela Polícia Federal na mesa de cabeceira do bicheiro Adilson Oliveira Coutinho Filho, o Adilcinho, reúne os nomes de 61 políticos do Rio de Janeiro e registra valores somados que ultrapassam 20 milhões de reais. De acordo com a investigação, as anotações podem indicar que candidatos foram beneficiados por recursos provenientes do jogo do bicho durante as eleições de 2022. Os documentos foram apreendidos durante a operação Smoke Free, deflagrada em 2022, e ganharam novo peso na quinta fase da operação Unha e Carne, realizada neste mês de julho. A partir das planilhas, a PF passou a investigar então a relação entre empresas gráficas contratadas para campanhas eleitorais e o grupo comandado por Adilcinho.
2: E o Ministério Público Federal abriu uma notícia de fato para investigar os relatos de uma discussão entre o governador de Santa Catarina, Jorginho Melo, e um grupo de manifestantes indígenas de José Boatê. O caso ocorreu em 8 de julho, durante uma visita do chefe do executivo à barragem local, que passa por uma obra e fica dentro do território tradicional do povo Xokleng. Na ocasião, o governador chegou a se dirigir a um grupo de manifestantes com uma frase de baixo calão. Na época, o governo de Santa Catarina declarou em nota que um grupo de indígenas se aproximou do local em protesto com cartazes e reivindicações diversas, incluindo pautas de responsabilidade federal e temas que não estão diretamente ligados ao governo do estado. O comunicado, porém, não faz referência às ofensas proferidas pelo governador.
0: 8 horas em ponto, Jane Munaretti.
2: E é hora de ir embora?
0: Isso mesmo.
2: Jornal da Camboriú fica por aqui.
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2: Eu, Jane Munaretti, meu colega Luiz Gustavo, voltaremos amanhã com mais uma edição do Jornal da Camboriú FM, aqui na rádio que a gente ama.
0: Sextou, né, Giane, amanhã, né? A gente brinca aqui, sexta-feira chegou, hein?
2: Chegando o final de semana.
0: Chegando o feriado também, na próxima segunda-feira.
2: Lembrando disso, que bom você nos lembrou,
0: hein? Um detalhe básico no dia 20. E na sequência você fica com o Bom Dia Legal, claro, com ela, Giane Munaretti, até o meio-dia. Ótima quinta-feira pra você e até amanhã. 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

música. 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Agora vai ficar muito bem aquecido com as melhores músicas, a melhor programação musical do Brasil, galera. Camboriú FM. Tem horóscopo da Camboriú também, no Bom Dia Legal. Tem música filé do dia, previsão do tempo e temperatura. Você sabe, fofocas e curiosidades. Tem o Roberto Carlos, para quem ama Roberto Carlos. Tem o Roberto Carlos, o Rei em Detalhes. Claro, tem anedotas, tem sua participação. Vai mandando aí, 479-9267-5901. Vai falando aonde você tá ouvindo a Camboriú FM. A gente abre o Bom Dia Legal, vamos lá, porque tá chegando música com o DJ Leito, com Big Energy.

Rádio FM, a melhor programação musical do Brasil. Passando por aqui, Alex Christensen com a Orquestra de Berlim e Nicole Kern com I Fly For You. Também Juan Luiz Guerra com Romance Rosa. E DJ Leiton, a primeira abrindo o Bom Dia Legal de hoje com

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para os nossos ouvintes que já estão aqui desde cedinho mandando seus recadinhos. Ó, Mauri tá em São Paulo. Bom dia, Mauri. Já ligado na Camboriú FM, coisa boa. O Paulo também, Paulo Salowski, no Gravatá, já mandou meu snoopzinho. Bom dia, Giane. Bom dia, Paulo. Paulo, que inclusive já colocou a sua camiseta da seleção da Espanha. Vai estar torcendo para a Espanha no domingão aí no final da Copa do Mundo 2026. Inclusive, eu também já mudei nas minhas redes sociais, estou mudando agora a minha foto, né? Tô colocando a camisa da Argentina. Então eu tô na torcida pelos hermanos. Abraço para você, Paulo. Também a Linita Maria tá passando por aqui, tá em Penha, mandando figurinha. Bom dia, olha só que linda. Aí sim, né, Linita? Também quem mais? O Pancho e os pescadores da Praia Central também já ligados desse cedinho, que lindo, hein? Olha a foto maravilhosa da nossa Praia Central. Márcio também tá em Camboriú ouvindo a gente, mandando figurinha. Bom dia, equipe do Catatreco de Camboriú já trabalhando também. O Gerson tá em Itapema e Dilza tá aí na Vega. Se você tá ouvindo a Camboriú FM agora, mande o seu feedback para mim saber de onde você tá ouvindo a gente aí. Tá certo? Tem mais gente chegando. Carol Zeni da Barra também tá chegando aqui. Gasparzinho tá em Tijucas, bom dia. Claro, vamos lá, carimbar então os nossos ouvintes, todos os dias nossos ouvintes fiéis, ouvintes que não deixam de ouvir a Camboriú FM em nenhum momento. Mas tá chegando o Zeca Pagodinho para animar nossa manhã de quinta-feira, de

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1: E vamos para a previsão do horóscopo da Camboriú nesta manhã de quinta-feira. Previsões para quem nasceu em Áries, Touro e Gêmeos. Arianos nascidos em 21 de março a 20 de abril, solte a espontaneidade, deixa o dia mais leve, com espaço para mais paquera, programas divertidos, programas com os filhos ou uma retomada de um hobby. Atividade física, cuidados estéticos e corporais e boas companhias vão te dar prazer hoje, Ariano. Em família, uma conversa reaberta, com carinho, esclarecerá um assunto antigo e harmonizará as relações. Para você que nasceu em Touro, 21 de abril a 20 de maio, lindos momentos com o par ou com os filhos e prazeres diferentes colorirão o dia. Se estiver só, taurino, alguém atencioso e gentil poderá se aproximar com delicadeza. Em casa, uma mudança na decoração ou uma lembrança deliciosa trará conforto e sensação de proteção emocional. Uma decisão rápida poderá render um dinheiro extra para você, Touro. Gêmeos. Geminianos nascidos em 21 de maio a 20 de junho, dê um toque pessoal na decoração da casa, receba alguém querido ou resolva um assunto doméstico. Aposte em soluções simples para tornar as suas estruturas mais leves. Uma revisão do orçamento trará uma economia esperta. Renegocie um valor ou corte gastos desnecessários. Notícias de um irmão ou de alguém próximo alegrarão o seu coração, geminiano. Logo mais previsões para quem nasceu em Câncer, Leão e Virgem.

ainda uma versão em português e inglês, inclusive, da clássica Where Alone to Live, né? De Boz Scaggs. Foi gravada em 1999 no álbum Alô, do Chitãozinho Chororó. E destacou-se pela parceria que a gente ouviu agora, emocionante, aí, entre a dupla Chitãozinho Chororó e a lenda da música country americana, Reba McEntire. Cantando aí sobre a superação do amor e as suas duas línguas aí, enfim, seus dois idiomas. Coisa linda demais, é de cantar junto essa música, né? Não, eu cantei junto por aqui. Primeira do bloco musical, ele, o simpaticíssimo Zeca Pagodinho, com uma prova de amor.

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2: Ô Zé Gaiado, me fala uma coisa aqui.
3: Sim.
2: Aquele dia que eu te falei, você foi lá conferir se realmente a sua mulher estava com outro cara na cama ou não?
3: Eu fui.
2: Ah, é?
3: Eu fui, cheguei lá e fiz de conta que não vi nada.
2: Ué, por que você fez de conta que não viu nada?
3: Ah, eu nem conheço o cara.

dia pra você. Bom dia, legal, que bom. Você aqui na 90.1. Vamos juntos até o meio-dia. Jeane Munarete na comunicação. Aproveita, me siga no Instagram, Jeane com J, Munarete com 2 T no final. Sou a única no mundo, não tem outra igual, não tem erro, não, tá bom? E a gente se conhece por lá, tá certo? Também pode seguir o Instagram da Rádio Camboriú, tô sempre por lá também, claro. E você também, chega com a gente, chega chegando. @radiocamboriu.com.br @Rádio Camboriú FM e www.radiocamboriú.com.br é o nosso site. 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Também tem o quê? 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E tem muito mais, tem muita informação também. São mais de 30 municípios ligados na Camboriú FM. Tem fotinhos do estúdio, tem fotinhos de Balneário Camboriú, maravilhosa PC e muito mais, tá bom? Siga a gente lá, tá bom? Didi D'Agostino, epa, até engasguei agora, que tá chegando um dos melhores DJs do mundo, canadense, inclusive. Tem gente que acha que o Didi D'Agostino é italiano, não é não, canadense, gente. Ele é como eu, tem um nome de italiano, mas não é não. Sou brasileira e Didi é canadense. Only You, chegando por aqui.

Que é um Bonito FM, a rádio que a gente ama. Alcione, obrigada a você, Marrom. Depois do prazer, música inclusive do Alexandre Pires, que vai estar aqui no Domingão fazendo aquele showzaço, gente, aí em comemoração 62 anos de Balneário Camboriú, a partir das 18 horas, ali no palco que vai ser montado próximo ao Almirante Tamandaré, tá bom? É no Domingão, show aí com o Alexandre Pires. Mas a gente ouviu, foi Alcione, que bonita ficou a versão com a Alcione dessa música, né, não? Também Didi, D'Agostino, DJ com Savage, a primeira do bloco, Only You.

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vamos falar aqui de uma coisa bem preocupante aí para a seleção da Argentina depois do jogo de ontem. Aí, aquela virada sobre a Inglaterra. Olha assim, a Argentina venceu a Inglaterra por 2-1. Tá tudo certo, numa virada histórica. Muita gente torcendo aqui no Brasil também pela Argentina. Muita gente é contra por causa daquela rixa toda, mas é um time, é um país sul-americano. A gente tem que torcer pelos norte-americanos. Mas todo mundo é livre, né? Depois que o Brasil caiu fora, enfim, cada brasileiro escolheu a sua seleção. Então tá tudo certo. Mas o que aconteceu é que a FIFA pode até punir gravemente a Argentina, porque depois da decisão aí, enfim, do final do jogo, teve aquela manifestação política, né? Daquela questão geopolítica entre a Inglaterra e a Argentina, na questão das Malvinas, né? Que houve aquele banner, né? Que os jogadores, tanto o Messi também estava junto ali com outros jogadores, levaram para meio do campo, enfim, falando ali das que as Malvinas são argentinas, coisa e tal, e que há uma proibição, inclusive, da FIFA, e demonstrando aí que pode gerar, inclusive, uma expulsão de qualquer seleção que faça qualquer manifestação política dentro da Copa do Mundo, né? Uma proibição da FIFA. Então, essa informação aí, ela não é fake, não. Ela consta no regulamento que a expulsão do torneio para a seleção que fizer qualquer manifestação política e os jogadores argentinos festejar a classificação final com essa faixa com as Ilhas Malvinas, violando aí o regulamento da FIFA. Agora, o Infantino, que é o presidente da FIFA, e a seleção argentina, será que será expulsa do torneio? Há uma previsão que isso possa acontecer. Será que eles vão ter coragem de expulsar o time aí na final, hein? Concorrendo à final? Fica aí no ar, né? Essa manifestação proibida pela FIFA. Jean Diamond chegando aqui no Bom Dia Legal com I Remember I Love You.

Hora da previsão para Balneário Camboriú nessa quinta-feira, previsão do tempo. Olha só, muitas nuvens o dia todo com aberturas de sol, é o que prevê clima-tempo pra gente aí nesta quinta-feira. Mas não está se apresentando até o momento em Balneário Camboriú. Céu azul, céu de brigadeiro, não tem nuvens no céu, pelo menos até esse momento, e o sol tá brilhando, temperatura subindo nos 16 graus.

Camboriú, a rádio que mais toca música e música boa, Cidade Negra, Tony Garrido passando por aqui. Bom demais, Tony Garrido, gatão, Tony Garrido, hein? Nossa, charme, ele só, mas sou fãzássima do Tony Garrido. Inclusive ator também da Rede Globo, né? Alguns cantores aí acabam se mostrando uma segunda versão também como ator do Tony Garrido, arrasa. Bom, Jim Diamond também passou por aqui, claro, com sucessão de I Remember I Love You, que música linda, romântica,

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0: hora pra música filha do dia da Camboriú FM, aquela música especial escolhida a dedo pra você. Chega nessa quinta-feira com uma música lançada em 1984, foi o maior sucesso da carreira de Tina Turner, integrando aí o álbum Private Dancer. A canção, ela consagrou a Tina Turner, inclusive, aos 44 anos, como a artista feminina mais velha a alcançar o topo da Billboard Hot 100, além de vender três prêmios Grammy em 1985 por causa dessa música, incluindo a gravação do ano. Música filé do dia de hoje, chegando com Tina Turner, What's Love Got to Do It?
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Campo FM, a rádio que mais cresce em audiência em toda a região, passando por aqui, Legião Urbana, Renato Russo, é, música bonita essa aí, não é não? Fiquei esperando, meu amor, passar. Também Tina Turner, primeira do bloco musical, é, sucessão, um dos maiores sucessos, aliás, o maior sucesso que a colocou aí na Billboard Hot 100 dos Estados Unidos aí, como a mulher mais velha, é, a alcançar esse topo aí, foi um grande sucesso, inclusive a canção do ano, What's Love Got to Do It, hoje na música filé do dia, que volta daqui um pouquinho às 11, também volta às 2, às 5 e às 8 da noite.

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Bora para o WhatsApp da Camboriú FM. Vem você também junto com a gente. Participe do Bom Dia Legal pelo 479-9267-5901. É o WhatsApp que mais bomba em toda a região. E por que que você não tá por aqui ainda, hein? Me conta. Roberto, tá ouvindo a gente? Bom dia, Roberto. Também quem mais tá passando por aqui? Deixa eu ver, Gabriel Milha, também tá ligado com a gente. Deixa eu ver o pessoal aqui no Instagram também, claro. Deixa eu dar uma olhadinha aqui. É, o pessoal que tá passando aqui, que é, tem um rapaz que mandou uma mensagem, eu não tô achando aqui agora no meu Instagram. Mas manda no WhatsApp da Camboriú FM, fica mais fácil, que a gente já tá aberto com o WhatsApp aqui. É web, né? Então fica bem mais fácil pra gente identificar também, tá bom? Um abraço pra você. Você que é pedreiro, né? Ele diz que é pedreiro, tá ouvindo a Camboriú FM, só que eu não consegui agora me achar no meu Instagram, tá bom? Mas beijo, muito obrigada por me seguir também. Quem mais aqui tá passando? Deixa eu ver quem mais. Marcelo Guedes também, desde cedo ligado com a gente. Olha só, quem mais? A Josi também mandando uma mensagem maravilhosa. O Ironei também tá por aqui. Muito obrigada, hein, pelo feedback de todo mundo aí participando junto com a gente. Bora lá, Clóvis, tudo certo, Clóvis? Tá ouvindo a gente também? O Clodoaldo, falando nisso, tá também ligado com a gente em Brusque. O Clodoaldo tá sempre mandando recadinhos aí no meu Instagram também. Manda aqui no WhatsApp da Camboriú FM 479-9267-5901. Vamos carimbar então os nossos ouvintes. Beatrox com Moving So Close To Me chegando.

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1: Vamos para a previsão agora para os cancerianos, também os nascidos em Leão e Virgem. Câncer, nascidos em 21 de junho a 22 de julho, com sol em seu signo, seu poder pessoal seguirá em evidência. Aproveite para se cuidar, renovar o astral e recuperar um plano que ficou pela metade. Uma releitura de escolhas recentes mostrará o caminho com mais clareza. Ajuste a rota sem pressa e sem cobranças. Um pagamento esperado poderá se confirmar. Comece um novo ciclo, Câncer. Leoninos, nascidos em 23 de julho a 22 de agosto, autoconfiança, presença marcante abrirão o dia. Aproveite para liberar e liderar uma iniciativa, renovar o visual, se apresentar com segurança nos eventos de hoje. Um amigo entrará em ação a seu favor e poderá viabilizar um plano em conjunto. Generosidade atrairá gestos gentis, Leonino. Distribui incentivo e receba apoio de volta. Carisma em alta. Para você que é virginiano, nascido em 23 de agosto a 22 de setembro, finalize pendências, limpe a agenda e abra espaço para o novo. Será um bom momento para renovar as suas energias, fortalecer a autoestima e brilhar. A intuição seguirá aguçada. Leia os sinais e preste atenção aos sonhos que se repetem. Vênus em seu signo atrairá oportunidades financeiras e relacionamentos. Novos rumos pela frente, decida o futuro, Virgem. Logo mais previsões aí dos astros para você que nasceu em Libra, Escorpião e Sagitário.

0: 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Paulinha Toller, Kid Abelha, passando por aqui com Pintura Íntima e um remix diferente, estendido, pra gente curtir mais ainda a música. B-Trax, a primeira do bloco musical com Move So Close To Me.
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junto com a Campari FM, 90.1, bom dia legal. Jane Munarete na comunicação com você até o meio-dia. Dia maravilhoso de sol em BC. Olha só que coisa linda. É um sol de geladeira, sol de inverno, não esquenta nada, mas clareia e deixa a gente mais feliz, não é verdade? Bom, mas o que deixa a gente feliz também por aqui é a música boa, que não para de tocar. E tá chegando uma agora com o YouTube, pra quem é fã do YouTube. Pois é, com o carismático vocalista da banda Bonovox. Aliás, com o Bonovox, ele que criou, que fundou o grupo em 1976. É uma banda irlandesa, né? Pra quem não sabe da história do YouTube, e o Bonovox transformou em um dos maiores ícones do rock mundial, com sucessos que marcaram gerações. E a gente vai ouvir essa música porque é um dos grandes sucessos do YouTube. Chegando com a Still Have Fun, What I'm Looking Before.

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DJ Laban com Love in Siberia. Ouve por aqui, música boa essa, hein? É, com Laban, com o Seu Valença, também ouvimos aí, recordamos Morena Tropicana. YouTube, a primeira do bloco musical com I Still Haven't Found What I'm Looking For.

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1: 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Bom dia, legal pra você, até o meio-dia, claro. Dia bonito, música boa, é Camboriú FM 90.1 e Came Con I Promise Myself.

0: Roger Flauzino, passando por aqui, encantando, sempre como sempre. Nick Cave, a primeira do bloco musical com I Promise Myself, boa demais. Vai daí não.
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2: Um incêndio de grandes proporções atingiu uma fábrica do grupo AMC Têxtil, um dos maiores conglomerados de moda do país. O fogo começou na tarde desta quarta-feira em Itajaí. Ninguém ficou ferido. O combate às chamas continuava até às 21h30 de ontem. O incêndio começou por volta das 15 horas. A fábrica fica no bairro Itaipava. Os bombeiros foram chamados às 15h29. Mais de 113 mil litros de água já haviam sido usados até às 20 horas de ontem. Ainda não se sabe as causas do incêndio. O grupo AMC Têxtil disse por nota que o fogo atingiu o setor de almoxarifado e matérias-primas. As guarnições dos bombeiros atuavam em 4 frentes simultâneas, na retaguarda, em uma das laterais, em outra lateral e no fundo da edificação com um caminhão. Duas retroescavadeiras da Prefeitura de Itajaí também foram enviadas ao local do incêndio para ajudar no trabalho de combate ao fogo. O grupo AMC Têxtil atua no mercado de moda. É detentor de marcas como Coach, Fórum e Triton. Da redação da Camboriú FM, Jeane Munaretti.
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Clube FM, a rádio que a gente ama. O Rei em Detalhes, Roberto Carlos, passando por aqui nesta manhã. Claro, com uma música, com sucessão, aqui com a música Eu Me Vi Tão Só. E a primeira do bloco musical foi Sean Paul com Gil e

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5: Bom dia, legal. E vamos lá, então, pro WhatsApp da Camboriú FM. Participe junto com a gente, manda seu feedback. Tô esperando aí, 479-9267-5901. E vamos agora com os nossos ouvintes. Já estão passando por aqui para receber aquela carimbada de ouvinte fiel que só tem na Camboriú FM. Vai dar um alôzinho pro Aluir Flores, tá em Camboriú ouvindo a gente. Bom dia, Aluir. Roberto Laurindo também tá ouvindo a gente em Tijuca. Mari tá no bairro Pioneiros. Quero ver quem mais. O Flávio tá no Rio Grande do Sul, em Erechim. Ótima quinta-feira para todo mundo. O Jamison tá no Recife, eu ia dizer no Recife. Tá em Sergipe também ouvindo a gente. Gasparzinho, bom dia, Gasparzinho. Também tá em Tijucas. A Salete tá em Navegantes. Bora você mandar o seu recadinho também, tá certo? Tô esperando por aqui, galera. Carimbado, então, pra todo mundo, pros ouvintes fiéis. Westlife.

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1: E vamos para a previsão de mais três signos do horóscopo da Camboriú para você que é de Libra, Escorpião e Sagitário.
2: Libra.
1: Librinianos nascidos em 23 de setembro a 22 de outubro, de segunda, dê uma segunda chance a um projeto profissional que ficou parado, ajuste a proposta e reapresente com confiança. Uma meta ganhará contorno mais realista e viável. Respostas serão positivas, mesmo que demorem a chegar, Librinianos.

Para você que é de Escorpião, nascido em 23 de outubro, perdão, a 21 de novembro. Retome um plano de viagem ou de estudo que ficou na espera. Revise datas, valores e documentos que destravam o seu caminho. Uma resposta aguardada poderá chegar de longe e orientar os próximos passos. O seu prestígio profissional continuará em evidência. Colha os frutos da visibilidade recente e agende reuniões estratégicas. Reveja amigos, é o que pedem os astros para Escorpião. Sagitariano, nascido em 22 de novembro a 21 de dezembro, uma parceria trará novidades estimulantes. O par, um sócio, um cliente poderá surpreender com uma proposta diferente, uma atitude que renovará a relação. Aposte no diálogo franco, se abra o inesperado. Se estiver só, alguém fora da caixa poderá mudar os seus conceitos sobre o amor. Repense um acordo financeiro antigo. Logo mais previsões para os três últimos signos: Capricórnio, Aquário e Peixes.

É o Buriu FM, a rádio que a gente ama. Ouvimos aí quem? Ah, o queridão aí, claro, né? O Gustavo Lima passando por aqui, o embaixador com a gente fez amor. E o Westlife, a primeira, com My Girl.

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1: Camarada comprou uma bicicleta descendo na avenida na contramão. Avenida na contramão, ele descendo chutado de bicicleta. Tava subindo outro ciclista lá, ele bateu de frente, os dois caiu pra cada lado. O que tava certo na via falou assim: ô, você tá louco, rapaz? Qual que é a sua, meu? Ele falou: a minha é um azul do que dá um vermelho.

Mercúrio FM, 24 horas de música boa sem parar. Silver Pozzoli com Around My Dream. Vinícius Cantuari, é só você. Esse é o maior sucesso do Vinícius Cantuari. Inclusive, tem história aí pra todo mundo essa música aí, porque tocava doidado nas rádios na época, nos anos 80, final dos anos 80.

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Dia legal nessa manhã bonita de sol aqui em Balneário Camboriú e mais bonito ainda. É a música que tá chegando aí com a Laura Pausini, Incantilabile. Que bom você aqui com a gente.

da previsão do tempo para Balneário Camboriú, parte do litoral norte de Santa Catarina. Muitas nuvens do dia todo, com aberturas de sol. É o que previa o tempo, mas não é o que está acontecendo aí na prática, de fato. Balneário Camboriú, céu de brigadeiro, céu azul, poucas nuvens ou quase nenhuma nuvem, céu brilhando. Olha, a mínima foi 14 aqui em BC, máxima será de 21, já estamos com 19 graus.

anos te fazendo companhia, quase 46. Segunda-feira, dia 20, 46 anos de puro sucesso. Passando por aqui, Reveste Viana, para Lamas do Sucesso, Vital e sua moto. E Laura Pausini, a primeira com Encantilabile.

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0: Argentinos fazem festa em Canasvieiras, bairro mais hermano de Santa Catarina, em Florianópolis, após a partida que colocou a Argentina na final da Copa do Mundo nesta quarta-feira. Nas imagens, é possível ver torcedores cantando com bandeiras, enquanto veículos participaram de uma carreata para comemorar a virada do fim do jogo contra a Inglaterra. A seleção de Messi perdia por 1-0 quando empatou aos 39 minutos do segundo tempo. Aos 46 minutos, já nos acréscimos, virou o jogo, deixando torcedores que acompanhavam a partida nos bares da região eufóricos. Ao longo dos anos, a praia de Canasvieiras tornou-se o território mais argentino do litoral catarinense. Na faixa de areia é comum ver turistas com garrafas de mate, camisas da seleção argentina ou de clubes como o River Plate e Boca Juniors. Da redação da Camboriú FM, Jeane Munaretti.
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0: Tina Turner. Essa música foi lançada em 1984 e foi o maior sucesso da carreira da Tina, integrando aí o álbum Private Dancer. É a canção, ela consagrou-se e consagrou também a Tina Turner, que aos 44 anos foi a artista feminina mais velha a alcançar o topo da Billboard Hot 100, além de render aí 3 prêmios Grammy em 1985, incluindo a gravação do ano. Música filé do dia de hoje da Camboriú FM, Tina Turner, What's Love Got to Do?
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Não, Bonnie FM, sempre conectada com o sucesso. Elvis Presley passando por aqui com Hound Dog. Também Vitor Clay, Adrenalizou nova do Vitor Clay. Você gostou? E também Tina Turner, a primeira com a música Filha do Dia, né? Primeira do bloco musical com What's Love Got to Do It? É, que música Filha do Dia que volta daqui em filazão, hein? Volta daqui um pouquinho às 2 da tarde com ele, Kleber Massaneiro do Tarde Bacana. Também no finalzinho do Tarde Bacana, às 5 horas, toca mais uma vez e ainda às 8 da noite.

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0: 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Se você ainda não tem o telefone, não salvou ainda, salva agora. Olha, galera, eu tô rindo aqui porque amanhã vai ter bolão aqui no Bom Dia Legal, claro, nessa sexta-feira aí, pra gente saber o que o ouvinte da Camboriú FM tá esperando no final dessa Copa do Mundo 2026, Argentina ou Espanha, hein? Amanhã vai ter essa enquete toda aí, a gente vai ficar sabendo, né? Então, e aí os placares também, que você acha que vai dar? Mas tava rindo aqui porque eu tava vendo, inclusive nas redes sociais também tá saindo muito zoação do Mick Jagger, né, gente? Porque ó, ele apareceu aí no finalzinho, aí, claro, a Inglaterra tava na frente, enfim, já o desespero da Argentina no finalzinho já do segundo tempo, aí apareceu a figura icônica do Mick Jagger, né, gente? Aí o pessoal disse, não, deu, o resultado já tá aí, a Argentina já ganhou. E foi assim que aconteceu, né? Então a gente tem que rir mesmo, porque realmente todo ano que ele aparece, né? Toda Copa que ele aparece, dá um azar aí pra Inglaterra, né? Pé frio, o Mick Jagger. Só no futebol, né? Enfim, na música manda bem. Então, uma alusão aí pro nosso amigo, o Jurandir, que tá aí em Itajaí ouvindo a gente. Bom dia, Jurandir, tudo bem com você?
1: Bom dia, Gianni. Um ótimo dia para nós com esse sol lindo que tá aqui por Itajaí.
0: Aí. Tá demais, obrigada aí pelo feedback, viu? Jorge Lobo também passando por aqui. Bom dia, Gianni. Estou nessa cidade linda, Balneário Camboriú, curtindo o som da melhor litoral aí, sim. Um abraço para você, Jorge Lobo. Vamos carimbar nosso ouvinte fiel. Aí tá chegando Beatles com Let It Be.

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1: Vamos para a previsão dos três últimos signos do horóscopo da Camboriú. Previsões agora para você que é de Capricórnio, capricorniano, nascido em 22 de dezembro a 20 de janeiro. Reabra um diálogo com o par ou com o sócio. Uma conversa renomada e retomada, bem com calma, vai esclarecer expectativas e realinhar combinados que ficaram soltos. Ouça com atenção e fale com franqueza. O entendimento virá mais fácil do que você imagina. Imagina, capricorniano. Sonhos e intuições trarão pistas certeiras. Anote tudo. Uma viagem recarregará as forças e clareará decisões. Vamos lá, previsões para você. De Aquário. Aquariano, nascidos em 21 de janeiro a 19 de fevereiro. Reorganize a agenda e retome um hábito saudável que ficou pelo caminho. Pequenos ajustes desenvolverão sua disposição, a sua disposição. E o tempo livre, claro. Uma tarefa revisada sairá melhor do que na segunda tentativa. Detalhes farão toda a diferença hoje. Aquário, a criatividade estará elétrica. Ideias originais e decisões ousadas revelarão a sua genialidade. Aposte em atividades ao ar livre nesta quinta-feira. Para você, pisciniano, nascido em 20 de fevereiro a 20 de março, uma paixão que reacende um reencontro, uma mensagem, uma lembrança mexerá com o seu coração hoje. No trabalho, a equipe colaborará e as demandas fluirão com leveza. Se estiver em busca de oportunidades, uma vaga ou proposta poderá surgir por indicação. Cuide do corpo e da saúde com carinho e durma melhor. Amor e associações em alta para você que é de peixes. Horóscopo da Camboriú volta amanhã aqui no Bom Dia Legal.

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Passando por aqui, Rick Renner, preciso te encontrar. Beatles, os inglesinhos, também com Larry B. Essa é clássica dos Beatles.

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0: no WhatsApp da Camboriú FM. Olha só, mandar uma alusão aí pra Célia, que tá aí Navegantes. Bom dia, Célia, quanto tempo. Que não, olha só, mandou foto do gato dela, que gato lindo, é um gato felino, tô falando felino, aquele gato que mia, é, tô falando.
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0: Ô, coisa sua, eu jogo assim, né? Música filé do dia chega daqui um pouquinho, tá bom? É falha aqui da técnica aqui, tá bom? O André de Penha também, bom dia pra você.

obrigada pelo feedback, pelo carinho. Também quem mais tá passando por aqui? O Aluir Bonito também tá ouvindo a gente em Camboriú. O Didi, que é caminhoneiro, também tá em Tijucas, mandando figurinha aqui. Olha só, o Didi, caminhoneiro, tá mandando aqui um menininho aqui, curtindo o som da Camboriú FM, né? Muito obrigada pela carona também, pela companhia, Didi. Quem mais tá aqui? Ah, tá certo. É isso aí. Mudou a imagem, tá? Papapá, tá? Beleza. Um abraço pros motoristas, né? Que estão ouvindo a gente também, os motoristas da prefeitura, tanto de Balneário Camboriú, como de Camboriú, que estão sempre ligados com a gente. Também tem o pessoal de navegantes da prefeitura que a gente sabe aí, Tijuca também, a galera ouve a gente aí, os motoristas da saúde também, das secretarias. Muito obrigada pela audiência, pelo carinho de todos aí. Vamos carimbar então os ouvintes que são fiéis da Camboriú FM, Bryan Adams e Tina Turner juntos. It's on love.

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Bruno e Marrone passando por aqui com uma das músicas mais lindas da dupla por um minuto. Também Bryan Adams com Tina Turner juntinhos. It's Love, Love, It's Only Love.

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dia legal na Camboriú FM. Faltam 10 minutos para o meio-dia. É, já estamos chegando ao final de mais um programa, mas voltaremos amanhã, tá certo? A partir das 8 da manhã, com um bom dia legal, recheado de músicas boas para você, tá bom? A gente se encontra amanhã, tá chegando o Comes e Bebes para almoçar juntos, depois ele, Kleber Massareiro, já tá se preparando para uma tarde bacana daqui um pouquinho por aqui, tá certo? E a gente se encontra. Beijo grande, se cuida, Woman League, fechando o Bom Dia Legal de hoje com Don't You Want Me.

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0: 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Meio-dia e um.
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2: Viva ABC Festival entra em sua terceira semana de apresentações. A programação volta nesta quinta-feira e segue até domingo em vários pontos da cidade com muita música e arte. As atrações serão gratuitas e integram o calendário de eventos do mês de aniversário de Balneário Camboriú. Nesta quinta-feira, o público poderá conferir apresentações em pontos como Passarela da Barra, Nova Orla, Avenida Central, Avenida Brasil, Roda FG e PZ Eco Mall. A partir das 10 horas. Além da apresentação musical, haverá intervenção artística com a produção de pintura em tela simultaneamente. O Viva ABC Festival é organizado pela Prefeitura por meio da Secretaria de Turismo e valoriza artistas do município e região, entre músicos e artistas plásticos. O festival acontece de 2 a 31 de julho, com apresentações de quinta a domingo, exceto na última semana, quando as últimas apresentações serão realizadas em uma sexta-feira. No total, serão mais de 120 apresentações nesta edição. Confira no site da Prefeitura a programação completa pelo www.bc.sc.gov.br. Da redação da Camboriú FM, Jeane Munaretti.
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0: 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Meio-dia 18.
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7: Cidadão chegou numa rinha de galos, né? Tinha um caipira parado e falou: escuta, qual que é o galo bom aí? Eu quero apostar, mas me fala qual que é o galo bom. O caipira falou assim: ó, o galo bom mesmo é esse pretinho aqui, ó. Esse pretinho é o galo bom. Ele foi lá, apostou tudo que ele tinha no galo, não é, né? No galinho preto. Ah, o galo preto levou uma surra do galo branco, mas o galo branco bateu nele, machucou tudo e o cara perdeu a aposta. Ele chegou no caipira: ué, você não falou que o galo bom era o preto? Eu apostei e perdi tudo. Ele falou: você perguntou o bom, agora o branco que é o marvado. Hein?

0: 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Meio-dia e 43.
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2: Prefeitura de Balneário Camboriú, por meio da Secretaria de Assistência Social Mulher e Família, promove neste sábado, dia 18, e na segunda-feira, dia 20, respectivamente, a cerimônia civis e festiva do Casamento Coletivo 2026. A iniciativa integra a programação do 62º aniversário de emancipação político-administrativa do município. Na oportunidade, 62 casais residentes na cidade vão oficializar a união conjugal formada por três momentos. A cerimônia civil, neste sábado, em Balneário Camboriú, na 5ª Avenida, número 1100, no bairro dos Municípios, e a preparação das noivas com maquiagem e penteado. Na segunda-feira, dia 20, aniversário da cidade, das 10 às 14 horas, no Centro Comunitário da Si Virgílio, a rua Alessio Domingos Linhares, na Nova Esperança, e a cerimônia festiva na segunda-feira, também às 15 horas e 18 minutos, no Expo Centro Júlio Tedesco, que fica localizado na Avenida Marginal Oeste, número 4250, no Jardim Parque Bandeirantes. As solenidades terão decoração temática, produção profissional de imagens, sistema de sonorização e iluminação e transmissão, além do suporte da equipe organizadora contratada. Na cerimônia civil, cada casal poderá estar acompanhado de dois padrinhos que serão recepcionados no local com café da manhã. Da redação da Camboriú FM, Jeane Munaretti.
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episódio bacana, começando com tudo. Hoje é uma quinta-feira. Hoje a gente começou o dia com aquela notícia triste, né? Do falecimento do Renato Machado. É um ex-apresentador e repórter da Rede Globo. Fez muito sucesso como correspondente internacional. Apresentou Bom Dia Brasil. Até o Jornal Nacional já apresentou. Renato Machado morreu na manhã de hoje. Uma pena realmente, né? Mas pra nós que estamos vivos, é a vida que segue. E se é a vida que segue, nós estamos na Rádio Camboriú pra tocar música, pra você curtir e festejar junto com a gente. Porque nós estamos aqui em Santa Catarina, no nosso litoral norte, Balneário Camboriú. Aqui parece que é festa todo dia, né, pessoal? Mas só parece, só parece. Um brinde, a nossa quinta-feira, quintamos com tudo. Com aquele solzinho gostoso, com aquele leitinho gelado que nos aguarda. Logo mais, nessa sua noite de quinta-feira. Agora é tarde, obviamente, né? O leitinho gelado espera você na noite de hoje. Vamos começar a programação, deixar de enrolaceira? Vamos começar então? Sobe o som, porque estamos abrindo, estamos começando a tarde bacana. E a gente começa com Cheerleader. É o nome dessa música, de OMI. Cheerleader, na Rádio Camboriú.

Simplesmente um dos maiores clássicos da música sertaneja. Pense em mim, Leandro e Leonardo, a clássica. Porque a Rádio Camboriú está conectada com você de todas as épocas. Tivemos ainda Raul Seixas com Guitar, mais antiga ainda do Raul, né? E a gente abriu com OMI, a música Cheerleader. E assim a gente

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Já vou começar agora a divulgar qual é o nosso WhatsApp. É ele aí, ó. Pra você mandar aquela mensagem, pedir alguma música, pedir aquele carimbão, olha. Temos o carimbão da Rádio Camboriú. Hoje eu quero mandar um montão de carimbo. Hoje é quinta-feira. Quinta-feira é dia que tá pertinho do final de semana, véspera do final de semana, né? Porque amanhã, sexta-feira, 18 horas, já é final de semana, né, cabrinha? É, então hoje é véspera do final de semana. Falta um pouquinho mais de 24 horas. É um pouquinho mais. O que a gente vai fazer aqui agora? Vamos tocar música enquanto você manda sua mensagem, vai dizendo pra gente de onde é que você está nos ouvindo. Eu quero começar hoje mais um bloco, trazendo pra você a música de Foreigner, a música That Was Yesterday. Essa é uma clássica do Foreigner. Então sobe o som, porque a Rádio Camboriú toca a sua música.

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5: Estranho, né? Nos dias de hoje.

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Versão acústica do Victor e Léo. Exalta Samba, aquele pagodinho. Duas vidas num só ideal. E a gente ouviu Foreigner com That Was Yesterday. Tá curtindo de boa hoje? É isso? Tá de boa na Lagoa? Quinta-feira só pensando no futuro. O que você tá pensando hoje? O que você tá pensando em fazer no dia de hoje, hein? Tá pensando em sair, tomar aquele vinho com as amigas, de repente, uma pizza, quem sabe, né? Se bem que já passamos da segunda quinzena. Já passamos, não, estamos na segunda quinzena do mês de julho. Pra muitos aí, assim como eu, dinheiro já acabou, né, cabrinha? Dinheiro acabou. Então não dá pra comer pizza hoje. Mas hoje dá pra gente fazer o quê? Dá pra fazer um sanduíche em casa, um pão com mortadela, tomar um cafezinho gostoso, por que não, né? Por que não? Diga-me. Então não dá pra comer pizza hoje. Mas hoje dá pra gente fazer

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6: Essa é a tarde bacana da Rádio Camboriú FM. Estamos em Balneário Camboriú, claro, aqui na Quinta Avenida, só da Rádio Camboriú.
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6: Que a gente transmite para mais de 30 cidades em toda a região. Balneário Camboriú, Camboriú, Itajaí, Navegantes, Penha, Balneário Pizarras, Barra Velha, São João de Itaperiú, Araquari. Tava até um pouquinho de São Francisco do Sul, mais pro sul a gente vai ainda, né? Pra Camboriú, Balneário Camboriú, Itajaí, Penha, já falei, né? Navegantes. Aí tem Itapema, tem Porto Belo, Bombas, Bombinhas. Alô, você de Governador Celso Ramos, você de Biguaçu, Tijucas, você de Florianópolis, você aí da Praia de São Miguel, de toda a região que tá ligado na nossa programação, Canelinha, São João Batista, Itajaí, Brusque, Navegantes, Ilhota, todo mundo tá curtindo. Massaranduba, Blumenau, nós disse, mas Blumenau, aqui nós temos música e a gente vai com Edu Couto, o DJ Edu Couto, fazendo uma versão daquela clássica do Pink Floyd, Comfortably Numb. Essa é uma versão do DJ Couto que ficou muito bacana.

Esse é o Marcelo Falcão na Rádio Camboriú em 90.1. Marcelo Falcão, aquele do Rapa, ele mesmo, cantando Me Dê Motivo Pra Ir Embora, do Tim Maia. Teve também DJ Edu Couto com a sua versão de Comfortably Numb, a música do Pink Floyd, lá do disco The Wall. Pra quem não lembra, a original é do disco The Wall, aquele capa branca dos tijolinhos do filme The Wall e tal. Essa música Comfortably Numb, aquele como é que era? Confortavelmente Entorpecido, seria o nome dessa música aí. A gente vai agora pro intervalo e já volta com a Tarde Bacana e mais participações do nosso WhatsApp.

0: Camboriú FM, 13 para as 2.
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Mozão pra você. De onde é que você nos ouve, hein? Quero saber. A Marina, por exemplo, está nos ouvindo em Tijucas. Alô, Marina, carimbão. Carimbão pra Marina de Tijucas. Um abraço pro Paulo Lima de Itapema. Curtindo, leva a carimbada também. O Fausto Lima de Tijucas, mais um tijucano. Mais um tijucano aí, Zaxon Moroski, na manutenção dos grandes barcos em Itajaí. Tá aí, ó. Grandes

Tem uma lista enorme, a minha lista amarela, mas eu não quero perder tempo de tocar boa música. Vamos com o grupo ABBA, The Winner Takes It All. Você lembra dessa música do ABBA, ô galinho? Vamos curtir junto comigo então. ABBA, The Winner Takes It All.

Tô falando que aqui na Rádio Camboriú não dá pra desligar. Olha o Daniel, dá-me, uma das mais agitadas, mais bacanas do nosso querido Daniel. Também tivemos o ABBA com The Winner Takes It All. Espero que você esteja curtindo muito a programação, assim como a gente está curtindo dar o play nas músicas aqui pra você também. Você lembra do Juninho Play? Eu vou lá e play. Me divertindo aqui, deixa pra lá. Vou pro intervalo e a gente já volta com a nossa música filé, filézão do dia de hoje.

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8: A festa da Argentina pela vaga na final da Copa do Mundo 2026 contou com a presença de uma faixa proibida pela FIFA. No gramado do estádio de Atlanta, os jogadores celebraram a virada por 2-1 sobre a Inglaterra com a mensagem: as Malvinas são argentinas. Antes do jogo, a FIFA emitiu determinação para que fossem proibidas entradas de torcedores com qualquer referência à Guerra das Malvinas de 1982. Também foram vetadas mensagens provocativas no estádio de Atlanta. Em imagens divulgadas, foi possível ver titulares como Messi, Lisandro Martínez, Cuti Romeno e Giuliano Simeone comemorando próximos à faixa. Em dado momento, a mensagem foi retirada do gramado e foi parar na arquibancada. O conflito dos anos de 1980 foi motivado pela disputa de soberania do arquipélago das Ilhas Malvinas, ou Falklands, para os ingleses, que era controlada pelo Reino Unido desde 1833, mas reivindicada pela Argentina. Foram 907 mortos, sendo 649 argentinos e 255 britânicos e 3 civis da ilha. A Guerra das Malvinas durou 74 dias, entre 2 de abril e 14 de junho de 1982. O controle das Malvinas segue com os britânicos. Da redação da Camboriú FM, Jeane Munarete.
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0: Filezão de hoje com uma das divas do rock mundial, tô falando de Tina Turner, é ela que chega hoje com a nossa música filé do dia. Tina Turner, que é uma excelência, né? Em trabalhos musicais, ela que já não está mais entre a gente, é falecida, Tina Turner também, mas porém deixou uma vasta obra que a gente tem o maior orgulho em tocar e dar play e dizer que essa sabia tudo e mais um pouco. Tina Turner trazendo pra gente o filezão do dia de hoje com essa clássica What's Love Got To Do It, Got To Do It. Esse é o nome da música que você ouve agora, What's Love Got To Do It, com ela, Tina Turner, na música filé do

tocando no seu coração. Esse foi o Righteous Brothers com Unchained Melody. Boa música, hein? Essa música é sensacional. Também tivemos a turma do pagode com o Rodriguinho e Mr. Dan. Toma cuidado, toma cuidado. Pagodinho gostoso. E a Tina Turner na música filé do dia lá no comecinho. Tina Turner trazendo pra gente What's Love You Got To Do It. Tá curtindo de boa? O filézão do dia volta mais duas vezes hoje e eu volto daqui a pouco com o WhatsApp da Rádio Camboriú.

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sempre online. Você já mandou sua mensagem pra cá hoje? 47992-675-91. Esse é o nosso WhatsApp aqui da Rádio Camboriú. Quero mandar um abraço pra quem aqui? Deixa eu dar uma olhada. Claro, claro, tá aqui Amanda de Luiz Alves, ligadinha na programação. Antes eu não tinha falado de Luiz Alves, né? Falei de Navegantes, falei de Gaspar, não esqueci Luiz Alves. Tá aí Amanda lembrando, Kleber, Luiz Alves tá no mapa, boa! Carimbão pra Amanda de Luiz Alves. Quero mandar um abraço aqui pro Marcão de Navegantes, pra Luana de Balneário Camboriú, pro Marcelo, outro de Gaspar, grande Marcelo. Gaspar, eu lembrei, claro que sim. A Luziane de Navegantes e a Evelyn estão sempre ouvindo a nossa programação. Quero mandar um abraço, um beijo pra Marli do bairro Ilhota, pro Márcio de Itajaí, pro Vinícius também que tá ligadão, a Tereza de Navegantes, Marco Aurélio tá em Curitiba, carimbão pro Marco. Marcão, Marco Aurélio de Curitiba, temos quem mais aqui, o Leonardo Marcos tá por aqui, o Ednei em Navegantes, quem mais, a Marli Andreata, Terezinha Weinhoff, Ceres Felski, Alcides Almeida, Paty Clabundi, a turma de Balneário Camboriú, sempre junto com a gente na nossa Rádio Camboriú FM. O que que eu vou trazer agora pra curtir? Deixa eu dar uma olhadinha. Benjamin Easy Without You, essa música é muito bacana. Three Doors Down, com Adele, Beyoncé e Arrow.

Zezé de Camargo e Luciano e a clássica Ferro e Fogo, minhas cabrinhas. Tá aqui Zezé e Luciano, a Ferro e Fogo, teve metrô, aquela do reloginho, tudo pode mudar, cadê meu relógio? É, mas não é esse relógio que ela toca um cuco ali, né? É, isso que toca ele. Tá ali, metrô, tudo pode mudar. E lá no comecinho a música Benjamin Easy, Without You, com um montão de gente cantando junto. 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
9: Dois caipiras começaram a brincar de antônimo. O primeiro falou: você sabe o que é antônimo? Ele falou: ah, eu não sei não. Ele falou: é o contrário, rapaz. Por exemplo, ó, vamos lá: triste, alegre, alto, baixo, verde, maduro. O outro falou: ah, entendi. Ele falou: então vamos lá, fala pra mim o contrário de fumo. Ele pensou, mas fumo? Como é que será o contrário de fumo? Aí ele mandou: ah, contrário de fumo é vortemo.
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10: Dale que a programação da Rádio Camboriú é assim mesmo, gente, alto astral o tempo todo. Quando chega na quinta-feira, já estamos pensando no final de semana, naquele leitinho, enchendo meu copinho. É, como já dizia Evandro Mesquita, desce dois, desce mais. Tem mais um aí, meu querido? Opa, e como tem, né? E como tem. Vamos em frente, porque a tarde bacana não pode parar. O leitinho gelado tá lá nos esperando, mas é logo mais a noitinha, porque agora temos música, temos viagem, temos trabalho, temos coisas a fazer, temos que curtir a Rádio Camboriú. Esteja onde estiver, sobe o som, vamos juntos com responsabilidade, hein? Se for beber, não dirija. E a gente traz pra você a música de Wanchung, a música

0: ele aí, o Leonardo sozinho agora. Já tocamos hoje uma do Leandro e Leonardo, né? Tá, eita articulação. Leonardo, o que é que há? É o nome dessa música que você ouviu agora. Roupa Nova com Tímida, um jeito tímido. Nossa, como a gente relembra essas músicas antigas, como a gente curte, né? Matando saudade de boas músicas do passado. E tivemos também o Van Zandt com a música Everybody Have Fun Tonight. Todo mundo tem diversão à noite. Agora é o seguinte, meus amigos, você que está ligado aqui na nossa Rádio Camboriú, você sabe que pode levar um carimbaço, um carimbolas aqui, né? Pra você levar um carimbão desse aqui, você tem que pedir, Kleber, o meu carimbo, onde é que tá? Aí eu mando um carimbão pra você, direto aqui pelo nosso WhatsApp, 47992-675-91. Vai pedindo o carimbão ou pelo Instagram, @kleber.macaneiro. Logo após o intervalo, eu vou mandar mais um carimbão pra você, uns carimbões aqui na nossa programação da Camboriú, porque você, simplesmente, você merece.
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2: Camboriú FM, 10 para as 3. 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

Dão, André Camboriú, né, André? Que mais que eu posso mandar um abraço aqui pro Carlos Gonçalves, o Samuca Stadnik, Gilmara da Maia, a Dilza tá ligadinha, vou mandar um carimbo pra ela. Merece, tá sempre ouvindo a programação também. O Darlan e a Lu Silva, casalzinho, tá sempre junto aí, ó. Opa! Sempre curtindo nossa Rádio Camboriú. Quero mandar um abraço pro Sidney Pinfield, pra Margarete Lindner, pro Cleiton dos Santos, o José Prado, Reginaldo Machado e Elosman da Paraíba, claro. Quem disse que eu não vou mandar um carimbão pra você, Elosman? Claro que vou, Elosman, sobe o som porque o carimbão é pra você e é pra toda a turma aí da Paraíba, de Bonito Santa Fé. Sobe o som porque o carimbão vai. Uma carimbada pro nosso amigo Elosman da Paraíba. Muito obrigado a cada um de vocês que sempre está aqui levando o alto astral, sua mensagem, seu carinho até a gente, até meu Instagram, até o nosso WhatsApp, porque você merece um tudo de bom. E pra celebrar esse momento, quero trazer essa música bem tranquilinha do Information Society. Essa música tem o nome de Repetition.

Charlie Brown Júnior, tudo que ela gosta de escutar na programação da sua Rádio Camboriú. Porque aqui você já sabe, programação que só toca música boa. Charlie Brown, a gente tocou também Information Society com Repetition. E aí, curtiu Repetition? Blues Black, Blues Black, Blue Blue. Música bonita, né? Eu não sei nadinha.

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3: Foi oficialmente sancionada nesta quarta-feira a lei de parcelamento, uso e ocupação do solo de Balneário Camboriú, conhecida como a lei do microzoneamento. O ato de assinatura contou com a presença de mais de 500 pessoas entre autoridades, servidores municipais, imprensa e representantes do poder público e da sociedade civil. Para a prefeita Juliana Pavan, a data marca o início de um novo ciclo de desenvolvimento urbano e econômico. Para a prefeita Juliana Pavan, a data marca o início de um novo ciclo de desenvolvimento urbano, econômico e sustentável para Balneário Camboriú. Para a prefeita, Balneário Camboriú do futuro é uma cidade que pensa nas pessoas, na mobilidade, na segurança, em investimentos na educação e na saúde. A partir de agora, todos os bairros passam a contar com diretrizes específicas para o seu desenvolvimento, respeitando as características e demandas de cada região. O objetivo é promover um crescimento mais equilibrado da cidade, com distribuição mais uniforme dos investimentos da infraestrutura e das oportunidades de desenvolvimento. O novo regramento também prevê a descentralização do adensamento urbano historicamente concentrado na região central, incentivando o crescimento planejado de outras áreas do município. A expectativa é minimizar a pressão sobre a infraestrutura existente e estimular a ocupação ordenada dos bairros, acompanhada da ampliação de serviços, atividades econômicas e geração de empregos. Da redação da Camboriú FM, Giane Munaretti.
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8: Opa lá, quintamos na Rádio Camboriú. Hoje é quinta-feira, é dia de TBT. É, não é? Claro que é, quinta-feira é dia de muito TBT.

aqui na Rádio Camboriú, nós temos a tarde bacana que leva até você, sempre leva até você, músicas do passado, músicas do presente, lançamentos, novidades, a gente tem de tudo, mas nesse bloco aqui agora, a gente vai tocar um TBT muito legal com o nosso rei Roberto Carlos, o nosso rei em detalhes. E é por isso que a gente vai tocar nesse bloco a segunda música do bloco, pra dar tempo você se ajeitar, botar aquele terno e gravata, passar laque no cabelo, pra receber o rei na sua casa. Nunca mais eu tinha falado isso, né? Vamos receber o nosso rei nesse bloco, a segunda música do bloco. A gente vai abrir agora com DJ Ross Emotion e já na sequência tem o nosso rei Roberto Carlos, o momento hashtag TBT da programação.

Lonely Heart na Rádio Camboriú, tocando no seu coração. Lonely Heart com Marty Solveig e Grace Kipping. A gente viu o Roberto Carlos, tá ele aí, o Roberto Carlos, o nosso rei em detalhes. O momento é hashtag TBT. Roberto Carlos com Tudo Para. E a gente ouviu também DJ Ross com Emotion. Tá de boa hoje? É porque é quinta-feira, né, gente? Quinta-feira, ó. Dá de abrir aquela, dá de enxugar uma, né? Sempre com muita responsabilidade. E aquela frase que eu sempre falo pra você: se for beber,

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Bacana, de volta. Hoje é quinta-feira, quinta-feira é dia de só tocar coisa boa na programação da Rádio Camboriú. Eu sou Kleber Massanedo e você quem é? Eu quero saber quem é você.

nossa Rádio Camboriú, claro. E aqui na Rádio Camboriú a gente vai tocar agora uma versão pagodinho de uma música clássica. Você lembra do Prefixo de Verão? Não lembra? Vai lembrar agora na versão pagodinho com Oba Oba Samba House.

mais uma daquelas sensacionais. Só a Camboriú pra tocar essa música pra você, conectada com todo mundo que tá ligado, claro. E o Sundur com Nene Cherry, a música 7 Seconds. Essa aí fez sucesso, hein, gente? 7 Seconds com Nene Cherry e Yosundu. A gente ouviu ainda o Oba Oba Samba House, um prefixo de verão. Hoje a programação tá 10, tá ou não tá? Claro que tá, tá 10 e tem muito mais chegando por aí. Já passamos da metade da tarde bacana, vou pro intervalo pra gente voltar com mais um blocão carregado de música boa pra você. Claro que tá, tá 10 e tem muito mais chegando por aí. Já passamos da metade da tarde bacana, vou pro intervalo pra gente voltar com

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De volta aqui na Rádio Camboriú, já ouvimos o nosso intervalo, já estou aqui com meu cafezinho na mão de novo, vou tomar um cappuccininho enquanto a gente curte a programação. Sempre tem música bacana pra tocar, né? E sempre tem versões diferentes. Versões orquestradas também caem muito bem, obrigado de nada. Por exemplo, essa que eu vou trazer agora com Alex Christensen e Orquestra de Berlim, com Carlota junto. Quem é Carlota? Você conhece a Carlota, cabrinha? Vai conhecer agora, porque ela tá cantando nessa música que vem aqui agora. A música What is Love, versão do Alex Christensen com Orquestra de Berlim, que só Camboriú leva até você.

Eu tava tomando um cafezinho. Café e amor é tudo que... tudo que a gente leva até você, café e amor. Se eu não tô levando café até você, eu tô levando amor. Porque o cafezinho, tô levando aqui pro meu estômago. Que, aliás, tá uma delícia esse meu cafezinho. Fizemos o café mais cedo hoje, né, gente? Quinta-feira, logo mais tem leitinho gelado. Eu não misturo café com leite. Eu tomo café preto aqui, né? Agora, por exemplo, eu tomo cafezinho, quentinho. E logo mais de noitinha, o leitinho geladinho, né, cabrinha? Foi Gustavo Lima agora, a gente, com Café e Amor. E a gente também tocou no comecinho do bloco Alex Christensen com a Orquestra de Berlim e uma moça chamada Carlota cantando junto a música What is Love. O que será que vem por aí? Você não perde por esperar o Balaião selecionando a nossa programação.

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2: A Projeto Ambientes contrata para início imediato auxiliar administrativa com conhecimento no pacote Office. 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
3: A tarde bacana não pode parar. A tarde bacana faz parte da sua programação diária na Rádio Camboriú. E hoje, quinta-feira, é dia de hashtag TBT. Aqui na sua Rádio Camboriú. Tarde bacana. O que a gente vai trazer aqui agora no momento TBT? Mais um momento hashtag TBT na tarde de hoje. O que, que eu vou trazer pra você? O que, que o Balaião selecionou? Boa! Como é que é o nome do seu cachorro? Você tem cachorro? O meu cachorro, antigamente, quando eu tinha um cachorro, o nome dele era Duffy. O cão mordedor. Duffy, o cão mordedor. Era uma quita que eu adorava. Você tem cachorro? Qual é o nome do seu cachorrinho aí? Tem gente que chama o cachorro de Totó. Né? E tem gente aí, apresentadores de televisão lá do Rio de Janeiro, que chamam essa banda que eu vou tocar aqui agora de banda Totó também. Mas o nome da banda não é Totó, o nome da banda é Toto. Toto. E o nome da música que eu

Olha, parceria bacana na Rádio Camboriú. Todo mundo tá curtindo. Esse foi Wesley Safadão com Ronaldinho Gaúcho. Tchê, tomando chimarrão e tudo. Tô solteiro de novo. Esse sabia tudo e mais um pouco. Teve que mais Mariana e Big Up com a música Vida Leve. E a gente começou com Toto, I'll Be Over You, na programação da Rádio Camboriú. Que bom, né? A gente relembrar um pouquinho. Hashtag TBT. Contei toda uma historinha lá no começo, né? Sobre o

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2: O Instituto Nacional de Meteorologia, o IMET, identificou a influência do El Niño no clima do sul do Brasil. Padrões típicos do fenômeno favoreceram o aumento das chuvas na região, resultando nos estragos em várias cidades de Santa Catarina na última semana. Para os próximos dias, há previsão de novas tempestades. Segundo o IMET, a influência do El Niño e a atuação de um centro de baixa pressão associado a uma frente fria vai intensificar as instabilidades no sul. Além das tempestades previstas para o Rio Grande do Sul, o avanço do sistema favorece a ocorrência de pancadas de chuva no centro-sul de Santa Catarina a partir da tarde de sábado, informou o órgão federal. As chuvas começam a atingir Santa Catarina a partir da região oeste já nesta quinta-feira, com a previsão de temporais isolados na região. O El Niño é caracterizado pelo aquecimento maior ou igual a menos 0,5 graus Celsius das águas do Oceano Pacífico, provocando efeitos no clima de todo o planeta. No Brasil, o fenômeno tende a reduzir as chuvas nas regiões norte e nordeste e aumentar a frequência e o volume das precipitações no sul. Da redação da Camboriú FM, Jeane Munaretti.
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5: Essa é a Rádio Camboriú. Temos mais uma hora de programação ainda. Mais uma horinha de tarde bacana. Você sabe onde é que você está, né? Você está aqui, ó. Camboriú, Balneário Camboriú, na verdade. Estamos em Balneário Camboriú, nossa Rádio Camboriú FM, aqui na Quinta Avenida. Pode passar aqui para tomar um cafezinho, bater um papinho gostoso com a gente, tirar umas fotos aqui do nosso estúdio super, hiper, ultra, mega moderno. Pode passar aqui para bater umas fotos. Nem sempre eu estou na Rádio Camboriú, a maioria das vezes eu apresento o meu programa direto do meu estúdio remoto de casa. Inclusive hoje até fiz uma postagem lá no meu Instagram. Se você que me segue no Instagram vai ver que tem uma postagem muito bacana lá nos stories que mostrei como é que era o meu estúdio há uns 5 anos atrás e como está hoje, né? O meu equipamento, como mudou, né? Comecei tudo bem devagarinho, pequenininho, equipamentos e analógico, tá, hoje em dia tá tudo moderno, tudo digital, tá uma maravilha aqui no meu estúdio também. Assim como na Rádio Camboriú, as coisas também evoluíram e muito bem, obrigado de nada. É verdade, tá lá no meu Instagram, @kleber.macaneiro, direto de Balneário Camboriú para o seu rádio. A gente traz agora Ava Max, You're My

Camboriú, pra você mergulhar em emoção com Edward Rickers, The Words to Say. Belíssima, né? Belíssima canção, só música boa mesmo. Tivemos Papas da Língua com As Garotas do Brasil, Já Não Cabem no Planeta. Essa música é do Serginho Moá. Antes de gravar com os Papas da Língua, o Serginho Moá lançou ela solo. Aí depois montaram aí o Papas da Língua e lançaram com Papas da Língua. Se eu não me engano, é o... Como é que é o nome do... O Netinho, né? Do Mila. Ô Mila, o Netinho que tá se tratando de um câncer atualmente, tá fazendo mais um tratamento. Ele também gravou Essas Garotas do Brasil, não foi? Não foi ele? Hein, ô Galinho? Como assim você não lembra, Galinho? Você é muito novo, Galinho? Então tá bom. A gente ouviu também Ava Max com You're My Heart, abrindo o bloco. Teve Ava Max, Papas da Língua e Edward Rickers. Que será que vem por aí? Vamos

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E o Kleber Massaneiro com você. Aqui a gente sabe, a gente sabe. É a rádio que não se engana, só toca sucesso pra você curtir. Na nossa tarde bacana. Tamo de volta, a gente passou o intervalinho, já tô aqui junto com você pra levar mais músicas legais, sabe aquele embalo gostoso, finalzinho de tarde, não é bem final de tarde, mas nos encaminhando pro finalzinho de tarde dessa quinta-feira, tem aquela música que tá um embalozinho bem gostoso pra você curtir, né? Então, vou convidando você pra curtir junto comigo agora Jason Mraz, 90 Million Miles, é um embalozinho bem lentinho, bem tranquilinho, pra você ir na maciota, curtindo a programação Camboriú FM.

E a programação vai subindo a temperatura com ele, Michel Teló. Ai, se eu te pego, ai, se eu te pego, te dou uma carimbada. A gente viu também antes do Michel Teló, teve Fat Family com Gulosa e Jason Mraz com 90 Million Miles. Essa é a Rádio Camboriú, tocando a música inesperada, aquela que você pensa, poxa, quanto tempo eu não ouvia essa música. E a gente relembra e toca pra você curtir.

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5: O padre sossegado na casa dele ali e a empregada, né? Ô padre, o seu liquidificador não tá funcionando. Daqui a pouco, ô padre, o seu micro-ondas não tá funcionando. Ele falou, calma, viu? Relaxa, o que tem aqui é meu e seu. Você pode falar que é nossas coisas aqui, viu? Ah, então tá bom. Aí um dia o padre conversando com o bispo, aí a mulher vem lá do quarto. Nossa, padre, tem um rato aqui, ó, no nosso quarto, debaixo da nossa cama.

agora, você dá aquela subidinha, aquele grau no volume pra curtir junto comigo. Uma das músicas mais bacanas do final dos anos 90 pros anos 2000. Tô falando de The Cranberries. Cranberries.

clássico mesmo, gente. Essa música é muito linda. Kid Abelha tá de volta, hein? Com Bruno Fortunato, o Jorge Israel e Paula Toller juntos no palco mais uma vez, fazendo shows com Kid Abelha pelo Brasil aí, comemorando os 40 anos de carreira, quem diria, hein? Showzão tá sensacional. Tem acompanhado aí nas redes sociais do Jorge Israel, tem acompanhado como é que estão os shows, as participações, tá muito bacana, gente. E antes dessa do Kid Abelha, tivemos Cranberries com Zombie. Eu vou pro intervalo e já volto, porque a nossa tarde bacana tem mais um bloco carregado de muito sucesso

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0: bacana.
1: Muito obrigado mesmo, gente, a cada um de vocês que esteve aqui junto comigo na tarde bacana de hoje, e já vou fazendo um convidinho pra amanhã, sexta-feira, a gente sextar na Camboriú, né? Olha aí. Carimbão pra todo mundo que tá junto comigo, e quero lembrar que hoje ainda teremos o leitinho gelado com Kleber Maçaneiro brindando essa nossa tarde bacana, brindando mais uma noite que vem por aí, noite de quinta-feira que é véspera de fim de semana. Amanhã sextaremos com a Rádio Camboriú com muita música boa, bacana, muita música pancada pra fazer o seu rádio endoidar. Amanhã, sexta-feira.

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1: 5:01.
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3: Enquanto o jogador na Noruega, Erling Haaland, se despedia da Copa do Mundo de 2026 na derrota por 2-1 para a Inglaterra nas quartas de final no sábado, em Timbó, cidade aqui de Santa Catarina, nascia um Haaland brasileiro. Segundo a Arpen Brasil Cartórios de Registro Civil, o bebê catarinense, que foi registrado na terça-feira, foi o terceiro com o nome no ano. A cidade de Timbó é conhecida como a capital nacional do cicloturismo e a Pérola do Vale. Os outros dois bebês charás de Haaland nasceram em 28 de maio em Mossoró, no Rio Grande do Norte, e São Paulo de Oliveira, no Amazonas. Os registros apontam que o nome começou a aparecer em 2020. Desde então, são 89 crianças com o nome. Haaland foi o grande destaque da campanha da Noruega, que fez a melhor participação do país na história das Copas do Mundo. O jogador marcou 7 gols, sendo os 2 na vitória sobre o Brasil, nas oitavas de final. Da redação da Camboriú FM, Jeane Munaretti.
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1: 5:16.
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3: 5:31.
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1: 5:46.
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1: 5:59.
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2: Universidade Federal de Santa Catarina abriu nesta quarta-feira inscrições para 3 processos seletivos. Os editais contemplam cursos de letras em Libras e licenciatura intercultural indígena, além de destinarem vagas a indígenas, quilombolas, pessoas com deficiência, PCD e pessoas trans. As inscrições são feitas exclusivamente pela internet no site da UFSC. Apenas o edital do vestibular Letras Libras possui taxa de inscrição no valor de R$115. As vagas são para 2027. As inscrições para o processo seletivo de vagas suplementares acontecem de 15 de julho a 20 de agosto. Mais informações e inscrições no site suplementares2027.ufsc.br. Para o curso de Libras, as inscrições acontecem de 15 a 6 de agosto. Mais informações e inscrições no site vestibularlibras2027.ufsc.br. Da redação da Camboriú FM, Jeane Munaretti.
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1: 6:14.
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1: 6:29.
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8: Ô, Zé Gaiada.
9: Fala, velho.
8: No começo do mês, aí, dia 12, foi dia dos namorados, né?
9: Foi dia dos namorados,
8: e,
9: né?
8: E você levou a sua mulher pra dar uma passeada, levou ela pra jantar, deu presente pra sua mulher ou não?
9: Não, deu presente pra minha mulher, não.
8: Mas por que você não levou a sua mulher pra passear, então, Zé?
9: Ué, porque eu não levei minha mulher, porque dia 12 é dia dos namorados, né? É. O dia das mulheres é dia 8 de março.

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1: 6:44.
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1: 6:59.
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4: O Ministério Público Federal abriu uma notícia de fato para investigar os relatos de uma discussão entre o governador de Santa Catarina, Jorginho Melo, e um grupo de manifestantes indígenas de José Boatê. O caso ocorreu em 8 de julho, durante uma visita do chefe do executivo à barragem local que passa por uma obra e fica dentro do território tradicional do povo Xoclém. Na ocasião, o governador chegou a dirigir a um grupo de manifestantes indígenas uma frase de baixo calão. Na época, o governo de Santa Catarina declarou em nota que um grupo de indígenas se aproximou do local em protesto, com cartazes e reivindicações diversas, incluindo pautas de responsabilidade federal e temas que não estavam diretamente ligados ao governo do estado. O comunicado, porém, não faz referências às ofensas proferidas pelo governador. O Ministério Público não divulgou mais informações sobre a notícia de fato. A barragem de José Boatê é alvo de polêmicas desde sua origem na década de 90. À época, o governo federal ficou responsável pela construção dentro de uma terra indígena legalmente demarcada. No entanto, ficou sob a responsabilidade estadual para fazer a operação da barragem quando chove. Da redação da Camboriú FM, Jeane Munaretti.
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1: 7:17.
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1: Camboriú FM. 7h46.

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1: 8:17.
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1: 8:30.
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4: O cara muito safado, enrolado, bebia nos botecos, não pagava ninguém. Um dia ele tava passando em frente ao boteco que ele tava devendo, com 2 mulheres gostosas, assim, o dono do boteco falou: agora eu vou fazer aquele sem vergonha passar vergonha. E ele passando em frente, o dono gritou: ô, Joãozão, tem 3 cervejas suas aqui, viu? Ele falou: então deixa gelando aí que já eu volto pra beber.

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1: 8:44.
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1: 9 horas.
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0: para o país no dia de hoje.
1: Olá, boa noite.
2: Boa noite para você que nos acompanha em todo o país.
1: Quinta-feira, 16 de julho de 2026.
2: Vamos ao destaque do dia, aos destaques do dia na Voz do Brasil.
1: O governo brasileiro repudia a decisão dos Estados Unidos em impor tarifa de 25% sobre produtos nacionais.
2: O plano estabelece medidas para empresas atingidas pela taxação. Graziele Bezerra.
3: O ministro da Fazenda, Dario Durigan, explicou que o plano Brasil Soberano, criado durante o primeiro tarifaço anunciado pelos Estados Unidos, será ampliado.
1: Produtores rurais e cooperativas afetados por eventos climáticos poderão renegociar dívidas.
2: É o que estabelece medida provisória publicada no Diário Oficial da União. Thaís de Araújo.
4: De acordo com a medida, produtores que registraram perdas de ao menos 30% em duas ou mais safras poderão renegociar débitos com prazo de 8 anos.
1: Controle do diabetes. SUS começa a oferecer insulina glargina, um medicamento de ação prolongada.
2: O público-alvo são pacientes de 2 a 18 anos e idosos com mais de 70 anos. Natália Koslick.
5: A insulina glargina ofertada pelo SUS permite um controle mais estável da glicemia.
1: Hoje, na apresentação da Voz do Brasil, Mariana Jungmann e Luciano Seixas.
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